Muito bem, estamos de volta, Pastor Tiago. Hoje é sexta-feira, 25 de setembro. Em todo o Universal do Mundo iremos realizar

0: desprotegido, o mal entra, o vício entra, a doença entra, a depressão, as brigas, o divórcio. E assim como no passado, na época do povo de Israel, o anjo da morte passou pelo Egito e destruiu os lares, o mesmo anjo nos dias de hoje, os espíritos malignos têm entrado dentro das casas e têm destruído as famílias. E hoje nós vamos dar esse algodãozinho com esse sangue, representando o sangue do Senhor Jesus, e quando você ungir as ombreiras da porta, o mal não vai poder entrar na sua casa.
1: Esse mal vai ser anulado. Esse mal vai ser bloqueado por meio da fé. 218-368-008 é a central telefônica do SOS Espiritual, para que você saiba uma universal próximo de si no dia de hoje, você vai ser ajudado, tá bem? Acompanhe com atenção o depoimento desse casal. A senhora Marta e o senhor Daniel, ela veio de um lar destruído, onde os pais se separaram. Ela tinha também mágoas, dores, traumas do passado. Ele também veio de uma família destruída, desestruturada, onde a mãe era vítima de violência doméstica e o pai era alcoólico.
2: Só que o casal, a Marta e o Daniel. Marta, antes de vocês se conhecerem, a sua vida amorosa, sentimental, como era?
3: Então, familiarmente, eu vinha de um lar destruído, porque os meus pais separaram-se quando eu era muito nova, portanto, eu nunca tive referência de um casamento. A referência de casamento mais próxima que eu tinha era dos meus avós. Portanto, a partir daí, eu nunca, sempre fui buscando ter uma vida diferente da que a minha mãe teve. Portanto, ter um relacionamento, um casamento que fosse para a vida inteira e ter a minha própria família. Portanto, eu via a mim como a minha mãe uma meia família, éramos só nós as duas. Portanto, sempre foi essa a minha busca, foi tentar encontrar alguém para que eu formasse a minha família.
2: Não via isso, não via essa felicidade na casa dos seus pais?
3: Não via. A minha mãe era uma pessoa muito infeliz pelo término do casamento e pela situação toda como foi.
2: O casamento dela durou quanto tempo?
3: Durou cerca de 5 anos.
2: Bem pouco, não é?
3: Sim. Portanto, eu cresci sempre com o sentimento que eu queria ter uma vida totalmente diferente daquela que eu via a minha mãe a ter. Eu sabia que não era por culpa dela, tinha sido circunstâncias da vida, mas eu... Quando eu procurava para mim, eu queria uma coisa que fosse para a vida toda.
2: Mas tinha medo que acontecesse o mesmo?
3: Sim, tinha esse medo. Tinha esse receio de cometer o mesmo erro, de casar com uma pessoa que não quisesse realmente assumir o compromisso
2: comigo. Antes de conhecer o seu marido, teve outros relacionamentos?
3: Sim, tive. Tive um relacionamento que durou bastante tempo. Entretanto, terminou por opção minha, porque realmente não estava a corresponder àquilo que eu procurava. E outro foi o relacionamento que tive seguinte, foi realmente porque não quis assumir um compromisso sério comigo.
2: O primeiro durou quanto tempo?
3: 8 anos.
2: 8 anos de namoro sem querer compromisso?
3: Sim.
2: E o segundo durou quanto tempo?
3: O segundo durou 1 ano e meio.
2: Também não ia, não...
3: Sim, porque depois
2: que
3: quando,
2: não ia dar em nada.
3: Sim, porque quando eu quis que a coisa se tornasse mais séria e realmente houvesse aqui uma aliança, da outra parte não tive a mesma resposta. Então eu vi que não era a pessoa certa para mim. Se à partida já não queria assumir um relacionamento, para que eu ia estar a insistir, perder mais tempo com uma pessoa que não queria assumir?
2: Também, o Daniel, antes de conhecer a sua esposa, teve outros relacionamentos?
4: Não. A minha mãe casou muito nova, com 16 anos, e teve 3 filhos. Eu sou o terceiro desse relacionamento. E ela sofria violência doméstica em casa. Vários tipos de agressões, ao ponto de nós crianças tínhamos sempre que nos esconder para não sobrar também para nós, devido ao vício da bebida. O meu pai chegava a casa e agredia muito a minha mãe, desde ferros, cintos, etc. Então eu ficava já com medo. Para mim, família era eu, as minhas irmãs e a minha mãe. O meu pai não fazia parte daquele quadro. Depois, com o avançado do tempo, a minha mãe decidiu separar-se. E o tribunal decretou que eu e as minhas irmãs ficaríamos com os meus avós. Aí via o exemplo da minha avó e do meu avô, eram casados, tinham um casamento estável. Mas eu, adolescente, comecei a olhar para os exemplos mais próximos da minha idade, tinha um meu tio um pouco mais velho, que tinha vários relacionamentos. E depois, quando se juntavam, aquilo durava 3, 4 meses, às vezes 1 ano, e o relacionamento deles acabava. Eu então fui ficando com medo. Porque a minha mãe não tinha dado certo. O meu tio, o exemplo mais perto que eu tinha, vários exemplos que ele tinha, nunca nada dava certo com ele. Eu então fui-me escondendo muito, fiquei muito retraído.
2: Como os dois se conheceram?
3: Conhecemos-nos através do Força Jovem Universal.

0: Chegaram à Universal. Foi na Universal,
1: sim,
0: então?
1: Sim, foi.
0: Ambos estavam na Universal.
1: Sim, já frequentávamos.
0: Uhum. E tiveram experiência com Deus, no seu caso, antes de conhecer o Daniel, teve uma experiência com Deus na fé?
1: Sim, quando eu conheci e vim à Igreja Universal pela primeira vez, o meu foco deixou de ser eu ficar a resolver a parte amorosa e resolver o meu todo. Portanto, conseguir estar sozinha, porque era uma coisa que eu também não conseguia, a viver bem comigo mesma. E sim, foi a minha primeira preocupação, o meu primeiro objetivo foi realmente eu tratar o meu interior, ficar com todos os traumas do passado, todas essas situações que eu vivi dos meus pais familiarmente, ficar livre dessas mágoas, desses traumas que eu tinha carregava dentro de mim.
0: Bom, os dois se conheceram, namoraram quanto tempo?
1: Cerca de um ano.
0: E estão casados há quanto tempo?
1: Faz 9, em março.
0: Como é que foi o momento, Daniel, que você falou do casamento com ela? Chegou para ela e falou assim, olha, eu quero me casar contigo. Fez aquele, comprou a aliança e levou, mostrou. Como é que foi?
2: É, eu sempre fui muito decidido e acho que lhe dei indicação que estava prestes para pedir em casamento. E foi um momento mais reservado, mais particular. E foi o que fiz e já estava convicto que ela ia dizer assim.
0: E depois de quanto tempo que se casaram, depois desse pedido?
1: Foi pouco tempo, foi 3 meses, porque nós estávamos decididos, nós sabíamos que era a pessoa certa um do outro, portanto foi uma coisa mais assim, vamos avançar, não vamos estar a perder tempo também.
0: E quer dizer, o casamento está muito bom.
1: Sim.
0: É a esposa que você almejava?
2: Sim, eu acho que supera um bocadinho as expectativas que eu tinha, até porque às vezes ela vem com os temas, quer que eu passe um creme, ou quer que eu faça uma coisa, eu naquele momento digo não, mas depois fico a pensar, ela quer o meu bem e depois começa a fazer e depois começa a notar diferença. Então acho que ela encaixa muito bem os conselhos que ela me dá, às vezes sou um bocadinho mais teimoso, ela já me sabe levar melhor, então acho que está perfeito. Eu acho que não trocaria por nada, por isso não
0: É,
2: tenho mesmo como queixar.
0: casaria de novo com o Daniel
1: Ah,
0: se ele
1: sim,
0: pedisse
1: sem
0: casamento
1: dúvida. Eu
0: hoje?
1: todos os dias agradeço por ele estar na minha vida, porque realmente eu vejo que foi a pessoa certa para mim. É a pessoa certa para mim.
3: Gisele, nos conte como era a sua vida antes de chegar ao centro de ajuda.
4: Eu tinha vários problemas e uma delas é desmaio constante. Desde pequena eu desmaiava, andava na rua, desmaiava e os médicos não conseguiam dizer o que é que eu tinha. Fiz várias análises e eles não conseguiam dizer o que é que eu tinha. E passava a vida assim. Andava na rua, de repente eu caía. E depois para voltar era fraqueza, tinha que voltar para casa. E cresci assim. E aí fui trabalhar com o mesmo problema, caía no trabalho e depois já não conseguia trabalhar porque ficava fraca, tinha que voltar para casa e levei durante 25 anos assim, até que eu cheguei no centro de ajuda.
3: E aí você participou do ritual sagrado de libertação. Como está a sua vida hoje, depois de participar das correntes de libertação? Ainda tem esses desmaios? Como nos relate, como está a sua vida hoje?
4: Hoje não tenho desmaio, posso andar na rua que eu sei que que eu não vou desmaiar, eu sou liberta e tenho uma vida transformada hoje.
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3: Dona Lourdes, conte-nos como foi o seu passado e o que levou a senhora a sofrer durante tantos anos.
7: Pastor, o meu passado foi muito triste e derivado a minha mãe me amaldiçoar na altura, a vida continuou a ser uma desgraça. Um verdadeiro inferno, a pontos de eu ficar paralisada da cintura para baixo e sem poder falar. E automaticamente, pronto, eu já era uma pessoa que, desde a minha adolescência, eu era uma pessoa muito nervosa e a partir daí as coisas começaram-se a agravar cada vez mais. E foi a partir daí que surgiu a epilepsia crónica e até que chegou um ponto deles me dizerem que para eu já não caminhar mais para o hospital.
8: A senhora também sofreu com depressão?
7: Sim, 10 anos. Foram muito, muito, muito infernais. Foram um inferno pegado. Porque eu tinha que sempre recorrer ao hospital, porque quando eu me sentia mal, só mesmo no hospital, que, para eu acalmar, porque de outra forma eu não acalmava. Eu não sabia quem...
8: A senhora perdia a consciência de quem a senhora era?
7: Perdia, sim. Eu não sabia o meu nome. Os médicos perguntavam como é que eu me chamava. Eu não sabia. Tanto que eu tive que fazer várias curas de sono.
8: E a senhora chegou ao centro de ajuda nesse estado. E o que a senhora fez para superar esses problemas?
7: Primeiro tive que seguir os ensinamentos do homem de Deus, não é? E fazer as minhas correntes de sexta-feira.
8: A senhora chegou a fazer propósitos de fé para se libertar desses problemas?
7: Sim, sim. Fiz muitos. E senti-me sempre cada vez melhor.
8: E hoje? Como a dona Lourdes está após lutar, perseverar, participando das reuniões inteligentes e práticas do Centro de Ajuda?
7: Eu estou completamente diferente. Eu não sou a mesma. Eu própria não me reconheço. E lá na minha casa também não me reconhecem. Eu sou totalmente diferente. Não tem nada a ver.
8: Quer dizer, aquela maldição que foi rogada pela sua mãe foi quebrada?
7: Sim, sim. Foi logo quebrada de início. Que eu comecei por contar realmente o que se tinha passado na altura e automaticamente essa maldição foi quebrada.
9: Suzana, conta para a gente como é que era a sua vida antes de chegar ao centro de ajuda.
10: Eu, antes de chegar ao centro de ajuda, vivi uma vida destruída, era depressiva, não tinha vontade de viver, não tinha razão para viver, porque eu tive o meu filho e logo a seguir ao nascimento do meu filho entrei numa depressão profunda e essa depressão tirou-me a vontade de viver. Eu chorava por tudo e por nada, pensava só na morte, tinha desejo de suicídio.
9: Aquilo que seria para a alegria passou a ser motivo de tristeza.
10: Virou um pesadelo, porque nada, olhava para o meu filho e nem ele me dava razões para viver.
9: Você chegou a buscar auxílio da medicina, de médicos?
10: Sim, eu era acompanhada na medicina, em psiquiatria, fiz psicanálise, fiz regressão e nada resultou.
9: O que eles falavam?
10: Falavam que eu tinha que tomar aquela medicação. Eu tomava 6 tipos de medicamentos por dia, inclusive havia um medicamento que a psiquiatra dizia que eu tinha que tomar o resto da minha vida, que era fluoxetina, que hoje não tomo, graças a Deus, mas não resolvia. Havia os sintomas começavam a atenuar, não resolvia, não havia cura. Um dia melhor, outro dia em baixo, um dia em cima, outro dia apetecia morrer. E assim foi durante 10 anos, eu vivi este tormento.
9: O momento mais difícil qual foi?
10: Foi quando eu tentei o suicídio. Tomei 3 caixas de medicação. Eram medicamentos psiquiátricos, portanto, fortes. Cada caixa tem 20 comprimidos.
9: Esse foi o pior momento. Você, além da medicina que você chegou a recorrer, tentando resolver esse problema, chegou a outros lugares?
10: Fui, porque, como eu te disse, a medicina não resolveu o meu problema. Atenuava os sintomas, mas eu continuava triste e angustiada. Então fui aos bruxos. Participei de sessões espíritas, cartomantes, fiz reiki, fiz todo o tipo de terapias alternativas. É. Nada resolveu, nada, cada vez estava pior.
9: Você tomou conhecimento do Centro de Ajuda de que maneira?
10: Foi descoberta uma doença incurável e a minha mãe, a passar canais na televisão, viu um testemunho de uma pessoa como hoje, que eu estou aqui a dar o testemunho, que tinha sido curada, tinha sido liberta dos vícios. Eu também era viciada em tabaco. E então a minha mãe convidou-me para eu vir ao centro de ajuda. E foi assim que eu cheguei aqui, com o convite da minha mãe.
9: A partir dali, Suzana, a partir do momento que você chegou, você começou a participar das reuniões de libertação, o que aconteceu?
10: Eu fiz as correntes de libertação e fiz de tudo para obedecer àquilo que me era orientado. Porque, não foi logo assim de imediato. Eu, quando cheguei, vi uma diferença, eu sentia-me bem. Mas tive que insistir, tive que continuar e não desistir. E então hoje eu estou liberta, estou curada, não penso mais na morte, tenho vontade de viver.
9: Só uma observação, 10 anos pela medicina, pelos bruxos, por cartomante, por todas essas alternativas, não resolveu o problema?
10: Nada resolveu, nada, nem medicina tradicional, nem meios alternativos, nada resolveu o meu problema.
9: E hoje?
10: Hoje eu estou curada.
9: Valeu a pena?
10: Valeu a pena, livre.
11: Muito bem, estamos de volta. Deus é grande. Os depoimentos que você acabou de acompanhar comprovam a veracidade existente nas nossas palavras quando afirmamos que existe saída para si. Inclusive, a senhora Marta, o senhor Daniel, hoje tem uma família restaurada, uma casa transformada. Pastor Tiago, a ação do mal nessa família terminou.
12: A ação terminou, o mal saiu e hoje a felicidade reina dentro dessa casa. E é isso que nós estaremos determinando. Sexta-feira, nós vamos ordenar que o mal que está na sua casa venha a sair e nunca mais venha a voltar.
11: E pode estar certo disso, esse mal vai ser arrancado por meio da fé. E na oportunidade você receberá um pouco do sumo de uva que iremos ensinar, mostrar para você como que você vai utilizar esse elemento bíblico e sagrado na sua casa, como também na sua família. Acompanhe essa linda faixa musical de fé para alegrar o seu dia e em seguida nós retornamos.

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1: Muito bem, estamos de volta, Pastor Tiago. Quando acontece um problema familiar, as pessoas envolventes ou que pertencem a esse seio familiar também sentem a dor da família. E o senhor sabe que enquanto o mal não sair, enquanto o mal não for arrancado, enquanto a ação do mal que leva essa doença não for removida, não tem paz, não tem vida, não tem alegria.
2: É, um mal, enquanto o mal estiver ali presente, o mal vai trazer consigo doenças, vícios, miséria, brigas, confusões, traições. A presença do mal, só por si mesmo, já faz o ambiente ficar pesado dentro de casa. O mal precisa e tem que sair. Não tem opção, o mal não tem escolha, ele tem que sair. E é isso que nós vamos determinar sexta-feira agora. Quando nós fizermos a oração forte, nós não vamos dar um pedido, nós vamos dar uma ordem para o mal sair e soltar a sua vida.
1: E esse mal vai sair, esse mal vai ser arrancado por meio e através da fé. 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Acompanhe um relato da senhora Lígia e das suas filhas Etienne e Inorá. A senhora Lígia teve muitos problemas no seu antigo casamento. O seu ex-marido tinha problemas com álcool e agredia. Separou-se dele e mais tarde conheceu o trabalho da Universal. Acompanhe essa história de superação e em seguida uma linda faixa musical.
3: Lígia, houve uma situação na sua vida muito difícil que você suportou durante muito tempo?
4: Foi um problema sentimental, porque a pessoa com quem eu me envolvi na altura, o pai da minha primeira filha, ele batia-me, espancava-me, a ponto de... Portanto, ele bebia, sempre que ele bebesse, ele espancava-me. Até que chegou o ponto que eu já não suportei mais.
3: Foram quantos anos?
4: Dois anos,
3: mais ou menos. Com essa pessoa.
4: Sim, sim.
3: E teve uma criança...
4: Sim, sim, tive a minha primeira filha.
3: Que é?
4: A Etienne.
3: A Etienne. Chegou à Universal de que maneira?
4: Péssimo, porque eu achava que todos os homens eram iguais, eu não via solução para mim. Eu achava que era normal sofrer e que não havia, que eu nunca iria ser feliz. Né? E que aquilo tudo que estava a acontecer comigo, se calhar a culpa era minha, e que eu não soube levar o relacionamento e que por isso chegou a esse ponto. A minha mãe, como viu que eu sofria bastante, então fez-me convite. Ela já conhecia a igreja e foi quando eu decidi. Eu vi uma mudança nela e ela fez-me convite e eu disse, por que não aceitar? Por que é que eu tenho que sofrer? Eu vou lá ver, porque é que eu notei algo nela diferente. Então eu disse, eu também quero isso para mim. Então eu aceitei o convite.
3: Como é que surgiu, depois você teve um outro relacionamento?
4: Mais tarde, como eu já tinha deixado ele, eu fui cuidando primeiro da minha vida espiritual. É, fui participando das reuniões, fui-me libertando e tudo mais. Certo. E comecei a buscar pela minha vida sentimental.
3: Uhum.
4: Até então, Deus colocou alguém no meu caminho, que é a pessoa com quem eu estou até hoje, que é o pai das minhas filhas. Portanto, tivemos mais outras filhas. E elas, na altura, cresceram também já, tanto na igreja, desde pequeninas e tudo mais. Mais tarde, na adolescência, elas afastaram-se. Começou o problema.
3: Certo. As duas estavam na igreja?
5: Sim.
3: Ionara, né?
5: Sim.
3: No seu caso, você se afastou com que idade?
5: Que eu me lembro, acho que foi aos 13, 14, que eu ia à EBI. Nós duas íamos à EBI, participamos na EBI. e crescemos na igreja. Depois, quando começou aquela adolescência, as más amizades, a escola e tudo mais, foi quando nós duas nos afastamos da igreja. Que eu seguia muito, ia muito pela cabeça dos outros. Eu queria me incluir e acabei também por experimentar dos vícios, tabaco e também droga. E pronto, foi piorando. Ia às discotecas, festas, fugia de casa para festas.
3: Chegou a entrar em depressão também?
5: Sim, eu fiquei depressiva. Eu tinha muito ódio. Eu chegava a morder e sangrava mesmo, porque eu tinha muita raiva. Eu não sabia o porquê. Eu tinha muita raiva. Não gostava de mim mesma. Tinha um complexo muito grande comigo, porque eu me achava feia. E também ouvia muitas críticas das pessoas de fora e eu não sabia lidar com isso.
3: E no seu caso, Etienne, né, você, a sua irmã se perdeu com depressão, vício, e você?
6: É, eu era muito fechada, era muito tímida. Eu não entendia porque que eu não estava com meu pai. E eu também não entendia, porque para mim era como se ele não quisesse estar comigo. Sem falar dos problemas espirituais que eu tinha, porque eu sofri de insônia desde muito nova. Eu tinha um medo horrível, tinha até inveja, às vezes quando eu olhava para a minha irmã, tinha inveja dela por ela estar a dormir, porque eu não conseguia dormir. Aos 14 anos, por volta dessa altura, entrei num relacionamento abusivo, igualmente. Assim como a minha mãe, era uma pressão psicológica muito grande, eram ofensas, chegou ao ponto de empurrar para o chão, traições. Foi através desse relacionamento que eu comecei a ir para as discotecas, comecei a envolver-me na bebida, comecei a cortar os pulsos, porque para mim eu não tinha como mais suportar aquilo. Então tudo aquilo que eu via, eu queria fazer também.
3: Chegou o momento que vocês duas voltaram para a fé, né?
5: Ela entrou primeiro.
6: Que na altura eu estava, fiquei um tempo aqui a morar primeiro, depois é que a minha mãe, pronto, ela percebeu que eu não estava bem, aí ela veio ficar comigo. E quando a minha mãe veio, aí ela encontrou, soube que afinal havia a igreja perto de casa e ela convidou-me, mas depois dela insistir por algum tempo, eu aceitei. E a primeira vez que eu fui, eu já vi uma diferença. Que eu comecei a entender que eu precisava da minha verdadeira libertação, era isso, eu tinha que tomar uma decisão pela minha vida. Então larguei aquele relacionamento e continuei a buscar o Espírito Santo. Eu falava assim, me ajuda porque eu não quero mais voltar para o lixo, não quero mais voltar para aquela vida. Eu quero ficar com o Senhor, eu quero ficar aqui, quero conhecer o Senhor. E foi então que eu recebi o Espírito Santo e desde aquele dia eu entendi que eu era amada, passei a me amar. Primeiro tive uma alegria tão grande, uma paz tão grande que eu nem conseguia explicar aquilo e a minha vida completamente foi transformada, de dentro para fora.
3: Leonara, você voltou, como é que foi?
5: Sim, eu entrei, depois dela chegar, eu vim para Portugal também viver. A minha mãe trouxe, porque eu estava a dar muitos problemas lá em Angola. E então a minha mãe trouxe-me. Pronto, daí depois a minha mãe, que eu um dia cheguei, estava a chorar muito. Disse, mãe, eu não aguento mais, preciso de ajuda, eu não consigo. Ela disse assim, tu sabes o caminho, ela falou para mim. Eu disse, pronto, daí naquele dia eu comecei a participar novamente das reuniões, eu fui, participei da libertação, fui me libertando, ouvindo a palavra, comecei a ler a Bíblia novamente e fui buscando a Deus, me batizei nas águas e foi um processo, eu fui devagar e foi o que eu disse a Deus, eu não quero fazer errado novamente. E foi aí que eu realmente me entreguei a Deus, eu deixei tudo, eu deixei de me preocupar com as coisas, porque nada dava certo, vida sentimental, vida financeira, uhum, nada. E aí eu entreguei a Deus de verdade, sem reservas. Fui e me entreguei. Foi aí que realmente eu me converti, recebi o Espírito Santo, sou uma pessoa muito feliz, hoje não tenho depressão, não tenho dor, estou transformada. Assim, quem me conhecia antes sabe que eu não sou a mesma pessoa hoje.
3: Recebeu o Espírito Santo.
5: Sim.
3: Então mudou o seu interior.
5: Tudo, completamente.

0: Muito bem, estamos de volta. Contra fatos não existe argumentos, Deus é grande e o poder de Deus é evidenciado na vida de todas as pessoas que participam desse tratamento, sexta-feira na Universal. E nessa sexta-feira vai ser algo muito forte, glorioso, grandioso, em favor, dedicado às famílias. Pastor Tiago, esse mal vai ser arrancado, esse mal vai sair por meio e através da fé.
1: Vai sair pela fé. Quando essa pessoa colocar os pés na Universal e ela participar dessa oração forte, ela vai sair leve. O mal que estava atormentando ela, causando um peso, vai sair. E ela, quando voltar na próxima semana, ela já vai voltar diferente.
0: Completamente diferente. A sua casa vai encontrar paz. Venha lutar pelos seus, meu amigo, minha amiga, e você será ajudado, tá bem? 218-368-008. Acompanhe relatos de pessoas que alcançaram a libertação espiritual ao participar desse tratamento sexta-feira na Universal.
2: Luiz, que golpes negativos você sofreu na sua vida a partir da infância?
3: Aos 8 anos de idade eu fui abusado sexualmente por um zinho. Ou seja, que não foi uma vez só, foram vezes consecutivas. Originou problemas espirituais, assim como vultos, audição de vozes, insônias. Foi uma consequência de problemas.
2: Podemos dizer que essa situação traumática do abuso abriu as portas ali para tudo que era mal na sua vida.
3: Foi uma porta para um mal entrar, ou seja, uma consequência de problemas que começaram a partir daquele dia.
2: Como é que você ficou como criança? Como é que isso refletiu no seu convívio com as outras pessoas?
3: Fiquei uma criança tímida, medrosa, traumatizada. Depois, na maneira como falar com meus pais, minha irmã, o ambiente em casa começou a ficar pesado. Foi uma consequência de problemas a partir daquele dia, daquele abuso sexual.
2: Você mencionou também esses problemas espirituais mesmo. Eram diários também que aconteciam esses problemas?
3: Eram diários, sim. Mal punha a minha cabeça no travesseiro para dormir, vinham logo os pesadelos, os vultos, essas coisas.
2: E você que nos acompanha pensa que acabou? Não acabou, não. No seu desenvolvimento, veio mais um golpe, mais um problema que você enfrentou.
3: Sim, mas à frente depois houve o casamento. Um casamento que foi fracassado. Ou seja, eu pensava que tinha acabado os problemas, mas a partir daquele momento começou um novo problema, um novo pesadelo. Ainda não tinha resolvido um problema, já estava com outro problema.
2: O que acontecia dentro de casa?
3: Começou a haver brigas, confusões, contendas, desacatos.
2: Havia até agressões físicas mesmo?
3: Sim, algumas vezes sim.
2: E qual foi o pior momento de todos?
3: O pior momento foi depois de ter nascido a minha filha, nesse casamento. Aí virou um autêntico inferno aí. Começou a haver mais brigas ainda, mais confusões, desentendimentos. A criança sempre a chorar por causa daqueles traumas, daquela confusão que ela havia em casa.
2: Então já não bastava todo o trauma que você tinha de infância, os problemas espirituais, agora você vivia um inferno. Luiz, o que, que você fez para se libertar de todo esse sofrimento?
3: Entretanto, eu conheci o trabalho do Centro de Ajuda e comecei a participar do ritual de sexta-feira, do ritual de libertação.
2: Então você atribui a libertação de todos esses sofrimentos participando sexta-feira?
3: Sem dúvida. Foi fundamental e foi a porta que eu achei para resolver todos esses problemas. Consequentemente, semana após semana, eu fui me libertando de todas essas coisas negativas que eu tinha em mim.
2: Qual o seu conselho para essa pessoa que nos assiste agora e a palavra que descreve a vida dela nesse momento é um pesadelo?
3: Eu aconselho a pessoa hoje mesmo procurar o centro de ajuda e participar do ritual de libertação. Tenho certeza que ela vai ver a resposta.
2: Sua vida melhorou ou através do uso da fé inteligente ela foi transformada?
3: Foi transformada através do uso da fé inteligente.
4: Dona Margarida, conte-nos como era a sua vida antes de chegar ao centro de ajuda.
5: A minha vida antes de chegar ao centro de ajuda era uma vida infeliz. Era uma vida sem rumo. Eu não sabia para onde me havia de virar. A pontos de, na realidade, eu levar uma vida muito triste e angustiada e pondo sempre as culpas em Deus.
4: E quais os problemas que a senhora enfrentava durante a sua vida?
5: Os meus problemas que eu enfrentava é que eu comecei a ter vícios, coisas desde os 9 anos por diante até aos 22 anos, eu levei uma vida de vícios, de álcool, tabaco. E nas noitadas.
4: E assim foi. E além disso, isso causou outros tipos de problemas de saúde em você?
5: Sim, causou desmaios. 4-5 vezes por dia eu desmaiava. E depois também tive uma úlcera no estômago, onde eu tive 18 anos a sofrer.
4: E chegando ao centro de ajuda, só participou do ritual sagrado de libertação. O que que aconteceu? Qual foi a mudança que aconteceu na sua vida?
5: A mudança foi radical. Eu entrei aqui no centro de ajuda, fui bem atendida e tudo, Deus fez um milagre na minha vida. Por isso, se não fosse Ele, eu hoje não estaria aqui.
4: A senhora fala do alcoolismo. Quantos anos a senhora ficou no alcoolismo?
5: Talvez uns 4, 5 anos, por aí assim, mais ou menos.
4: E hoje, como é que está a senhora Margarida? Está curada? Está liberta?
5: Sim, hoje estou curada, estou liberta e tenho vida e alegria, coisa que eu não tinha no antigamente.
6: Ouça agora os sintomas de uma pessoa que tem sido vítima de inveja. Um cansaço inexplicável. Insegurança nas decisões. Ataques de ansiedade. Acidentes constantes. Tudo o que faz dá errado. Não consegue um emprego fixo. Nunca termina o que começa. A herança está a destruir a sua família. Perdeu o interesse por coisas ou pessoas que antes eram apreciadas. Tem dores por todo o corpo. Entre a cabeça, as mãos, as costas e os pés. Perda de apetite ou de peso ou aumento de peso. Sente-se inferior a tudo e a todos. Tem pensamentos negativos ou de morte. Sente desgosto pela vida. Desânimo. Acorda sobressaltado à noite. Tem dificuldade a dormir ou sono em demasia. Tem sensações estranhas e até sente tonturas. Se você se identificou com estes sinais, saiba que você e a sua família estão a ser vítimas de inveja.
7: Qual o seu nome?
8: Melissa.
7: Como é que você chegou no centro de ajuda, Melissa?
8: Quando eu cheguei no centro de ajuda, eu estava muito doente. Eu tinha uma doença chamada bipolar depressivo maníaco, uma doença que não tem cura. Eu estava literalmente louca.
7: Isso foi diagnosticado pelos médicos. Você, no caso, foi determinado mesmo pelos médicos que você tinha esse problema. Não foi coisa da sua cabeça.
8: Não foi coisa da minha cabeça, tanto é que eu estava internada durante 10 dias numa psiquiatria.
7: Você ficou internada numa psiquiatria 10 dias?
8: Exatamente.
7: E o que que esses problemas te acarretaram?
8: Era totalmente louca naquele sentido que eu fazia crises de loucura, que eu fazia coisas como, por exemplo, eu ouvia muitas vozes dentro da minha cabeça e havia vozes que quando eu estava na rua normal, uma voz dizia dança, eu começava a dançar ali na rua, que, como uma louca. Eu tinha, por exemplo, andava sempre com uma guitarra, sem saber tocar guitarra.
7: Porque essa voz dizia para você andar com a guitarra?
8: Exatamente.
7: Como é que você está hoje? É louca ainda?
8: Não, graças a Deus eu estou totalmente liberta. Eu não ouço mais vozes. Estou casada, estou feliz. Eu era uma jovem, sempre muito desorientada. Nunca sabia aquilo que eu queria. Eu estava totalmente perdida. E com a direção de Deus, Deus abriu as portas. Deus foi mudando leis que eu pudesse fazer um exame para entrar dentro da faculdade, porque o meu diploma não chegava para entrar dentro da faculdade. E hoje estou a fazer estudos. Estou a passar agora para o ano, já estou no último ano dos meus estudos.
7: Para se formar em quê?
8: Professora de francês.
7: Professora de francês. Casada, estudando, vida completamente recuperada. Que Deus abençoe você.
9: Ana, você teve depressão durante quantos anos?
10: 10 anos, seu bispo.
9: 10 anos. Quais eram os sintomas?
10: Eu era assim, eu era uma pessoa que não dormia. Era uma pessoa muito nervosa, muito agitada, agressiva. Eu era uma pessoa que não tinha vontade de viver, não tinha gosto pela vida, pelas coisas da vida.
9: Chegou a pensar ou a tentar o suicídio?
10: Sim. Mais do que uma vez.
9: Sério?
10: Isso era uma constante na minha vida, fazia parte da minha vida. Parecia que era
9: os
10: uma.
9: Pensamentos?
10: Sim. Eram diários, praticamente diários.
9: E com certeza nesses 10 anos você teve ajuda médica, ajuda profissional, você foi buscar ajuda.
10: Sim, sim,
9: o que,
10: sim,
9: que eles diziam? Te dava alguma esperança de você um dia ficar curada?
10: Não.
9: Não?
10: A medicação era para tomar para sempre.
9: Para sempre.
10: É.
9: Só que você veio no centro de ajuda. E participando das reuniões da saúde, fazendo os propósitos, você conseguiu vencer a depressão?
10: Consegui, seu bispo. Sério? Eu ouvindo a palavra, eu comecei dentro de mim a não aceitar o estado em que eu estava. Eu não, assim, eu não posso continuar, os medicamentos não podem comandar a minha vida. Tenho que ser eu, com a ajuda de Deus, que vou comandar a minha própria vida, não os medicamentos a mandar a minha vida.
9: Então você pode afirmar que tem cura para a depressão?
10: Com certeza.
9: 10 anos você teve, não tem mais?
10: Não, senhor.
9: Não tem mais o nervosismo, a insônia, não. Já não depende mais de medicamento, não. Já não tem mais os pensamentos de suicídio?
10: Não, nenhum. Nem
9: hoje quer viver?
10: Quero viver. Eu quero isso longe de mim.
9: É?
10: Completamente.
11: Qual é o nome da senhora?
12: Anabela.
11: Senhora Ana, qual a experiência que a senhora teve com o poder do Criador?
12: Pastor, eu antes de chegar ao centro de ajuda, eu cheguei muito angustiada. Trazia muitos problemas, eu era muito nervosa, ansiosa, sofria muito da ansiedade e tinha o meu filho nas drogas, então eu sentia-me desesperada mesmo. Muitos problemas em casa, na família, era mais no meu interior e na família.
11: E ao ver tudo isso, esses problemas que tinha na família, problemas com o filho, quais os pensamentos que a senhora tinha?
12: Eu tinha pensamentos de largar tudo, desaparecer, deixá-los. Eram esses pensamentos que me vinham à cabeça, eu já não aguentava mais, não é? E não arranjava solução, procurei por outros meios, não é? Bruxaria, reiki, terapias, eu fazia tudo, mas não...
11: Chegou no bruxo para procurar um resultado?
12: Cheguei.
11: Melhorou?
12: Não, piorou. Eu lembro que do primeiro dia que eu pus o pé... numa bruxa, que foi uma bruxa, minha vida começou a piorar. Foi gradual, sim. Sempre a piorar. Começou em mim, não é? E depois sempre a aparecer coisas, sempre. Com os meus filhos, no meu casamento. Eu ia naquela de buscar ajuda, não é? Mas era errado, não conhecia a verdade.
11: No auge do desespero, a senhora foi recorrer ao bruxo, então?
12: Foi. Eu recorria, tudo que me diziam, olha, vai ali... E eu ia, porque eu sentia-me desesperada. O meu filho cada vez perdia mais. Ele tinha 21 anos na altura e ele cada vez perdia mais, até que se meteu num gangue e as coisas do meu casamento, por causa disso, piorava, não é? E eu não tinha paciência, eu não tinha calma com eles, agredia. Não era verbalmente, era às vezes... não tinha paciência, não falava, não comunicávamos, éramos uma família que não comunicávamos uns com os outros.
11: Quer dizer que a senhora chegou assim, com a família destruída, o seu interior destruído também, problemas com o filho. Como é que está a sua vida hoje?
12: A minha vida hoje, eu fui liberta, comecei a participar nas reuniões de sexta-feira, libertação, fazer os meus votos, os meus propósitos e entregar-me, não é? Cada dia, vez que vinha, entregava.
11: Começou a colocar em prática os conselhos, as orientações?
12: No início demorou, mas depois comecei a entender, a praticar e tive a libertação da minha filha, porque ela também... E depois a seguir a libertação do meu filho. Uhum. Eu entrei em maio e em maio do ano a seguir o meu filho foi liberto de tudo.
11: Quer dizer, aquilo que o descontrole não fez, o nervosismo, que os bruxos, que tanta coisa que a senhora recorreu, não deu resultado. Aqui no centro de ajuda, então, a senhora conseguiu mudar a situação.
12: Consegui mudar a situação. Depois passámos, já havia comunicação. O meu filho, que não falava nem sossegava em casa, ele começou a ficar sentado à mesa, sossegado, eu começo sossegado, o meu marido e nós a comunicarmos, a minha filha também, porque aquilo... Era, não havia ali união, não é? Era só desunião, mas depois que eu comecei a pôr em prática tudo, graças a Deus nós começamos. Não foi mágica, não é? Foi assim,
11: passo a passo.
12: Sim. Quanto mais eu me entregava para Deus, mais as coisas aconteciam.
11: Hoje a senhora pode dizer que tem uma vida realizada, uma família realizada hoje.
12: Tenho paz interior. Tenho paz na minha casa.
11: Mudou tudo.
12: Mudou, graças a Deus.
0: Muito bem, estamos de volta. Deus é grande contra fatos. Não existe argumentos. Você acompanhou agora pessoas que obtiveram a libertação espiritual por meio e através da fé. Meu amigo, minha amiga, existe para si saída, existe para si solução. Procure hoje uma Universal próximo de si. Na oportunidade, você receberá um pouco do sumo de uva consagrado, para que o seu lar venha a ser blindado e para que a sua casa venha a ser protegida. E também, na oportunidade, o ponto de luz. Pastor Tiago, no nosso Universal ali de Câmara de Lobos.
1: Estrada João Gonçalves Jarco, número 108, na Vila, às 7h30 da manhã, depois às 10h, depois às 15h e também às 19h30.
0: Eu, Pastor Vitor, nessa mesma fé, na Universal de Ribeira Brava, Estrada Regional 104, próximo ao Corpo de Bombeiros, próximo à Segurança Social. 8, 10, 15 e em especial às 19h30. Na noite do Haja Luz, tá bem? Ficamos por aqui com a nossa participação. Um forte abraço a todos e até a próxima oportunidade.
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1: 24 graus. 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
1: Cinco e quatro.
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1: São 6 horas da manhã. Vamos agora à oração do trabalhador.

Senhor nosso Deus e nosso Pai, nós entramos em oração agora às 6 horas da manhã, em favor de todos os amigos ouvintes, especialmente essa oração do trabalhador, por aqueles que lutam, meu Pai, por uma vida melhor através do trabalho, aqueles que lutam para sustentar seus familiares, parentes, sustentar sua vida, através de um trabalho honesto e digno, o fruto do seu trabalho. Nós te pedimos, meu Pai, estende a sua mão agora e abençoa o trabalho do ser humano, de todos aqueles que têm a boa intenção e a boa vontade em trabalhar, independente da religião. O Senhor é o Deus misericordioso e ouve a nossa oração. Dá saúde aos que estão doentes, dá paz àqueles que estão debaixo de muitos problemas e dificuldades. Alivia o peso, o fardo que este pai de família carrega, que esta mãe de família carrega, porque ela é sozinha, não tem ninguém por ela. Se ela não trabalhar por ela e pelos filhos, não há ninguém que o faça. Por isso, meu Pai, eu abençoo os trabalhadores. Que este copo com água que nós temos na mão seja o santo medicamento para curar e libertar. Pois eu o abençoo em nome do Pai, do Filho e do Espírito Santo. Graças a Deus. Beba dessa água, minha amiga, meu amigo. Receba a paz, receba a luz. Eu ofereço à senhora, ao senhor, essa canção de fé. E daqui a pouco nós voltamos com o nosso programa Bom Dia Madeira, Bom Dia Porto Santo.

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1: Deus te ilumine e te guarde nesta sexta-feira. A senhora, o senhor, receba nesta manhã a luz de Deus. Haja luz para si, haja luz para os seus familiares, haja luz ao seu derredor, de maneira que as trevas e a maldade que têm sido feito, os rituais, os bruxedos e feitiços dos quais a senhora, o senhor, têm sido vítimas, inclusive maldições, sejam afastadas e removidas do seu caminho. Muitas das vezes a pessoa associa sintomas físicos a apenas enfermidades físicas. Mas a verdade, minha amiga, meu amigo, é que os espíritos, as trevas, adoecem o corpo de uma pessoa. E não só adoece fisicamente, adoece mentalmente, emocionalmente e espiritualmente. Você que assiste essa programação, você tem sido vítima dos males. As maldições têm te acompanhado. Existem sinais que identificam uma pessoa quando ela é vítima de maldições, de pragas, de bruxedos e feitiços. São 10 sinais, basicamente.

0: Raios constantes, desejo de suicídio, visão de vultos, audição de vozes, doenças que os médicos não descobrem a causa, vícios e depressão.
1: Você se apercebeu que existem então sinais em sua vida? E agora, o que fazer? Buscar libertação é urgente, é necessário e tem que ser para hoje, para já, imediatamente. Eu quero dizer para você que quando você colocar os pés na Igreja Universal do Reino de Deus, hoje, essa dor de cabeça vai desaparecer. Esse peso que você tem nos ombros, nas costas, vai sair. Essa amarração e esse bloqueio nos seus pés, eles vão desaparecer imediatamente. É como que instantaneamente, porque aonde há luz, as trevas não resistem. Nós vamos acompanhar agora testemunhos de pessoas que foram vítimas de rituais, vítimas de maldições, mas elas, ao chegar à Igreja Universal, ao participar das reuniões de libertação, elas ficaram livres. Vamos acompanhar.
2: O meu marido e o meu filho não se podiam ver um ao outro, era um ódio de morte. Um dia andava a limpar o pátio lá em casa e encontrei um bruxedo. A bruxa dizia-me que se eu não fizesse os trabalhos que ela queria que eu fizesse, que eles que se iam matar um ao outro, que foi condenado a uma cadeira de rodas. Eu realmente parecia um cadáver, eu cheguei a pesar 50 quilos. Meu nome é Maria do Céu e eu fui vítima de um ritual. O meu sofrimento começou já antes dos meus pais, dos meus pais casarem. O casamento dos meus pais não foi muito bem aceito por parte dos meus avós. Eu nasci com 1 ano e meio e eu já comecei a ter problemas de saúde. Portanto, eu era uma criança muito doente. Com 1 ano e meio eu fiquei cega 3 meses. Os médicos enganaram os meus pais que não esperassem nada, que eu não ia durar muito tempo. Sobrevivi, mas fui sempre muito doente. Sempre muito triste, na escola isolava-me, eu não queria brincar com as outras crianças, eu era uma criança muito triste, sempre a chorar, sempre sozinha. Eu fazia exames, os médicos já nem sabiam o que é que me haviam de fazer, porque não sabiam mesmo o que é que eu tinha. Era análise, era medicação. Entretanto, fiz 18 anos e meu avô morreu no dia dos meus anos. A partir desse momento, eu comecei a ver, sonhar com o meu avô, a falar com ele, a vê-lo à minha frente, dizer para me matar, para ir para a beira dele, com o meu sofrimento que acabava. Eu ouvia a vozes a chamar por mim, eu vinha à porta, não era ninguém. A partir das 5 horas eu não andava sozinha na rua, porque eu tinha medo, que eu sentia passos atrás de mim, e sempre nesse sofrimento. Casei, fui vítima de violência doméstica durante 19 anos. Com 38 anos fui desenganada pela medicina novamente. Fui condenada a uma cadeira de rodas, derivada a uma hérnia que eu tinha na coluna. O meu casamento cada vez estava pior. Eu ia para bruxas, eu ia para videntes, ao ponto depois que eu tinha 2 filhos. E o meu marido e o meu filho não se podiam ver um ao outro. Era um ódio de morte. A bruxa dizia-me que se eu não fizesse os trabalhos que ela queria que eu fizesse, que eles que se iam matar um ao outro, que eles que se odiavam. Um dia andava a limpar o pátio lá em casa e encontrei um bruxedo. Portanto, era uma terra preta, com um líquido muito gorduroso e umas coisas brancas lá dentro. Eu entrei em depressão. Não queria tomar banho, eu não queria comer, eu não queria saber da minha filha na altura que tinha 7 anos. Eu realmente parecia um cadáver, eu cheguei a pesar 50 quilos. Era uma morta-viva, praticamente. Entretanto, o meu casamento também acabou porque, pronto, ele não mudava e eu cheguei mesmo ao divórcio. Hoje sou uma pessoa completamente transformada, já não sofro da coluna, eu não vejo vultos, eu não falo com o meu avô, eu não tenho medo, eu vou à rua, se tiver que vir à rua, seja a que horas for da noite, eu não tenho medo, não tenho pesadelos, não sou depressiva. Casei novamente, sou uma pessoa completamente transformada e realizada.
3: Tinha sido feito um trabalho na campa da minha avó, para me destruir a mim e à minha família. Tentei suicídio 3 vezes. Eu chamo-me Tânia Lissete e fui

0: forma de um ritual. O meu sofrimento começou a partir dos meus 14 anos com o falecimento da minha avó. A partir do momento que a minha avó materna faleceu, eu comecei a ter problemas de ansiedade, de sistema nervoso. Eu tinha ataques de ansiedade onde ia para o hospital praticamente todos os meses. Derivado a esses ataques de ansiedade, foi-me desenvolvido uma arritmia cardíaca e uma úlcera nervosa, porque eu era extremamente ansiosa. Mais tarde, eu comecei a ver vultos, a ouvir vozes. Comecei a ter consultas de psiquiatria, de psicologia, onde os médicos diziam que eu tinha uma depressão, que essa depressão era crónica e que eu tinha que viver com ela, isto com 14 anos. Comecei a tomar antidepressivos, comecei a tomar ansiolíticos. Eu já com 14 anos tomava 6 comprimidos por dia. Passava alguns anos de começar a ter consultas em psiquiatria, em psicologia, um médico disse à minha mãe: olha, o problema da sua filha não é de médicos, procura ajuda noutro sítio. Foi que a minha mãe procurou ajuda em videntes, mães de santo. A minha situação foi cada vez mais se abalando. Porquê? Porque eu deixei de estudar. Eu não conseguia conviver com ninguém, eu tinha medo da minha própria sombra, eu não conseguia sair de casa, eu viciei-me no tabaco, eu fumava muito, eu muito jovem fumava muito, eu cheguei a fumar 3 maços de tabaco por dia. Eu cheguei a um ponto de olhar para mim e me odiar a mim mesma, de não gostar de mim. Foi então que eu tentei o suicídio 3 vezes. A partir do momento em que a minha mãe não conseguiu procurar mais ajuda em ninguém, foi aí que nós fomos mesmo ao fundo do poço, porque nós fomos a um centro espírita. E me disseram a mim que eu tinha mediunidade e que tinha que desenvolver essa mediunidade. Vim também a saber que tinha sido feito um trabalho na campa da minha avó, que esse trabalho era para me destruir a mim e à minha família, mas atacou-me diretamente a mim por ser uma pessoa mais fraca. Foi então assim que eu cheguei ao centro de ajuda, completamente destruída a nível de saúde, a nível mental, porque eu não conseguia estar com ninguém, eu não conseguia viver com ninguém, eu não conseguia sair sequer de casa. Minha mãe começou a lutar por mim e eu, depois, com o tempo, comecei também a ter força para lutar pelo meu bem-estar. Comecei a pôr em prática todos os ensinamentos que são dados, comecei a encontrar uma força em mim que eu já não dependia da minha mãe, eu comecei a depender de mim, comecei a depender de mim para lutar contra tudo aquilo que estava a sentir. Comecei a sentir uma força diferente em mim. Eu deixei de ter os sintomas da depressão, não é? Angústia, o mal-estar, os ataques de ansiedade também passaram. Eu deixei de ver vultos, deixei de ouvir vozes e comecei a ganhar aos poucos e poucos uma força interior muito grande. E foi assim que eu comecei a ter paz interior, eu fui curada, eu fui liberta e hoje sou feliz.
1: Olha, minha amiga, meu amigo, eu faço um desafio com você que sofre, com você que padece, com você que chora, com você que já não aguenta mais a vida sofrida que você tem vivido. Caminhos fechados, vida financeira amarrada, vida amorosa bloqueada, você só se envolve com pessoas erradas. Aliás, só aparecem pessoas erradas no seu caminho para que você se envolva. Você nem vai buscar as coisas erradas. Elas vêm até a sua porta, elas aparecem diante de você e você não sabe o que fazer porque você se encontra um bocado atrapalhado por causa das trevas, por causa desse mal que te acompanha desde a sua infância. Vê vultos, ouve vozes, vítima de violência, ataques de nervos, crises de ansiedade, abusos e maus tratos. Isso tudo fez com que você tomasse decisões. E essas decisões, elas deram para o torto? A sua vida hoje é resultado dessas decisões passadas, das quais você está a colher o fruto hoje. Mas você pode e vai mudar a sua história. Hoje, sexta-feira, em todas as igrejas Universal do Reino de Deus, você vai se tornar um ponto de luz. Hoje nós vamos quebrar todas as maldições. Hoje nós vamos repreender, nós vamos amarrar o espírito destruidor de famílias. Você vai receber um pedacinho de algodão embebido com sumo de uva, que representa o sangue do cordeiro. E nós vamos, em casa, mandar o espírito destruidor de famílias sair. e nunca mais voltar, porque você vai marcar a sua casa com este sangue do Cordeiro que representa o Senhor Jesus. Sexta-feira é dia de libertação, oração forte, quebra de maldição. E você é o meu convidado a estar aqui no Cenáculo do Funchal.
2: Basta um pequeno ponto de luz para romper a escuridão de um quarto. A luz revela o escondido e ilumina o caminho. E no mundo espiritual também funciona assim. As trevas na vida de alguém não resistem a um ponto de luz. E não é difícil perceber quando existem áreas de trevas, opressão, cargas negativas que precisam ser anuladas. Mas se quando o mal invade uma vida, ele traz escuridão para todas as áreas. Imagine o que a luz de Deus pode fazer ao entrar. Nesta sexta-feira, o ponto de luz.
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1: Olha, se você precisa de um atendimento, de uma palavra, de oração, você precisa conversar, desabafar, você precisa de uma luz no seu caminho, pegue o seu telefone agora e ligue na Central SOS Espiritual. Ali nós temos obreiros, pastores, homens e mulheres de Deus para poder ouvir o seu desabafo, para poder ouvir aquilo que você tem para falar, para te aconselhar a respeito, de acordo com a palavra de Deus. Você que precisa de um atendimento, pegue o seu telefone e ligue 218-368-008. O pastor Flávio está na Central SOS agora, aqui na Ilha da Madeira, e ele tem nomes de pessoas que nos ligaram.
4: Com certeza, Bispo, muito bom dia. Nós estamos aqui na nossa central de atendimento aqui na Ilha da Madeira e estamos à disposição de todas as pessoas que estão a precisar de ajuda, que se encontram diante de situações que parecem ser impossíveis de se resolver, que parecem não ter saída, mas o impossível para os homens é possível para Deus. Por isso nós temos pessoas dispostas para ouvir, também para orientar, orar por esta pessoa, e a mão de Deus vai se mover em favor desta pessoa e ela vai ser ajudada. Como, por exemplo, a senhora Lourdes, que nos ligou da Figueira da Foz. Ela pede oração pela mãe, que se recusa a sair de casa. A senhora Nadir nos ligou de Leiria. Ela pede oração por todas as áreas da vida, porque é vítima de inveja. E também a senhora Maria, que nos ligou do Alentejo, ela pede oração pelo filho Nelson Abreu, para que deixe de fumar, e também pela sua filha Cláudia Fernandes, para que seja curada da esquizofrenia. Situações assim, que parecem impossíveis aos homens, são possíveis para Deus. E desde que haja alguém que concorde conosco, a resposta de Deus, a resposta divina, então o milagre acontece. E se você está nos acompanhando neste momento e você está a precisar desabafar, você está aí enfrentando vários problemas, vários pensamentos, você não sabe o que fazer, não sabe como agir diante dessa situação, liga agora para a nossa linha de apoio. Nós temos pessoas que são dispostas para lhe ouvir, também para orar por você, e a mão de Deus vai se mover em seu favor. O número é o 218-368-008.
5: Telefonar a alguém é um gesto que tem se tornado tão fácil e simples que chega a ser estranho como alguém pode levar tanto tempo a ligar para a linha SOS. Nesta linha telefónica, milhares de pessoas são ajudadas. E o que isso tem a ver consigo? Tudo. Se está a passar por situações difíceis, no trabalho, saúde ou até mesmo dentro de si, é ali que pode ouvir respostas às suas questões e problemas. Claro que se quiser informações sobre moradas ou outros assuntos relacionados à Igreja Universal, é através desta linha que será esclarecida. 218-368-008. Este é o número que pode e deve ligar na linha SOS, um telefonema faz a diferença na sua vida.
1: Obrigado, Pastor Flávio, e também a todos os voluntários. Faço um desafio para que você esteja ainda hoje, sexta-feira, em uma de nossas igrejas Universal do Reino de Deus, para participar dessa reunião da quebra da maldição, repreender o espírito destruidor de famílias. Tá bom? Em qualquer horário que você procurar, é esse horário que você será abençoado. Aceda o website igrejauniversal.pt, obtenha todas as informações a respeito do trabalho que nós realizamos na Igreja Universal e também horários e a morada aí na sua localidade. Aqui na Ilha da Madeira, nós falamos a morada todos os dias, você já sabe, já até conhece, né? Porque o Cenáculo do Funchal é uma belíssima estrutura aqui na Ilha da Madeira. Você vê imagens agora e olha, nem o parque de estacionamento você paga. Rua Doutor Brito Câmara 32, de frente os bombeiros sapadores do Funchal. Agora, eu chamo a atenção para esse domingo. 9 da manhã, na concentração de fé e milagres, aonde nós vamos nos reunir em favor da sua família. Prepare o álbum da família, porque assim como Deus poupou a família de Noé, Deus também vai poupar a sua família por sua causa. Domingo, às 9 da manhã, concentração de fé e milagres. Deus abençoe a todos, fique bem e até lá.
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1: Não desista! Você pode mais do que imagina. Muito bom dia a todos, meus caros ouvintes. Seja bem-vindo ao seu programa Fatos Impossíveis. E nós estamos aqui para lhe trazer uma palavra de fé que vai levar você a enfocar com sua voz o Deus dos impossíveis. Porque o jejum quebra toda a força de resistência. Você que está a viver uma situação que tem havido uma resistência muito grande na sua vida. Porque existem lutas que não são vencidas apenas com a força humana. Você já reparou? E Jesus nos ensinou que existem situações que exigem uma busca mais profunda a Deus. Esta casta não pode sair senão por meio de jejum e oração. Foi o que o Senhor Jesus disse. Porque o jejum não é simplesmente ficar sem comer. Jejum é renunciar à carne para buscar a Deus com mais intensidade, fortalecer a fé e colocar diante dele aquilo que parece impossível. Então, quando você jejua e ora, você declara: minha dependência não está na minha força, mas no poder de Deus. Então não desista diante dessa luta. Busca Deus, persevere em oração, permaneça firme na fé. Faça parte do jejum coletivo, porque o jejum é um propósito de fé. Assim como a senhora Isabel, ela viveu um propósito de fé, mas antes a vida dela, tudo começou a desmoronar. Ela ficou sem nada, absolutamente nada. Sem emprego, com condições de vida precárias. Ela apanhou uma depressão profunda. Ela chegou até a tentar o suicídio 3 vezes. Mas você vai ver como Deus opera na vida daqueles que não desistem e recorrem ao Deus do impossível.
2: Apanhei uma depressão grave, tomava muita medicação e ouvia coisas a partir de casa, noite, madrugada. Depois vim descobrir, sim, que era problemas espirituais, que eu tentei várias vezes o suicídio. Os problemas que eu tive maiores foi um casamento frustrado. Eu casei com 16 anos, estive casada com o pai da minha filha há 21 anos e depois não deu certo e eu estive no estrangeiro e depois tive que voltar para Portugal. E foi aí que eu, quando voltei a Portugal, com uma mão à frente, uma atrás, sem nada. E foi no fundo do poço. Que eu, entretanto, tive que partir para o divórcio litigioso, que não foi fácil, foi muito complicado. Estava sem trabalho. Não tinha nada. Aliás, eu vim e apanhei uma depressão grave e estive bastante mal. Fiquei realmente bastante mal. Tomava muita medicação. Medicação tal que nunca me fez nada. Pelo contrário, só me fazia pior. Que, entretanto, também eu estava às vezes em casa com a minha filha e ela estava a estudar no quarto e em silêncio. Eu estava a ouvir a minha filha, no meu ouvido, a chamar para mim. Eu achava aquilo muito estranho. Eu ia ao quarto e... Filha, chamaste? Não. Em silêncio. E eu ouvia coisas a partir de casa, noite, madrugada. Depois vim a descobrir, sim, que eram problemas espirituais. E que não era para médicos. Apesar que a medicina ajuda bastante quem tem depressões graves, mas não foi o meu caso, que eu tentei várias vezes o suicídio, 3 vezes. Uma vez foi com comprimidos e álcool, outras 2 vezes foi com a tentativa de cortar os pulsos. E depois, ainda mais tarde, vinha na minha mente só um pensamento. E que eu visualizava aquilo na minha mente constantemente. Que era eu dentro do meu carro e no topo da Serra da Rábida, aqui em Setúbal. Atira-te. Não tem solução, afirma-te. É ali. E eu estava já decidida a ir lá e fazer realmente. Tudo mudou um dia que a minha mãe apanhou uma demência e que a médica informou-me, como filha única que sou, que a sua mãe já não pode sair sozinha à rua. E eu acompanhei a minha mãe a sair um dia à rua. E nesse dia, abençoado, encontrei uma placa que dizia Centro de Ajuda. Já corremos tantos sítios para nos ajudar e nenhum resultou. E eu disse, vamos, queres ir? Vamos. Entramos. Fomos muito bem atendidas. Eu digo que entrei no céu, porque fui bem atendida pelas obreiras, depois pelo pastor. E assim comecei a minha caminhada na fé com Jesus. Comecei a fazer as correntes de libertação, as correntes da segunda-feira, porque eu não tinha emprego e todos os trabalhos que eu ia não resultava, porque devido às pragas e aos males que eu tinha e às bruxarias que me tinham feito. E eu vinha lutar sempre pela minha vida financeira. Mas quando eu cheguei à Universal, eu encontrei a solução que eu tanto precisava na minha vida, porque eu estava mesmo no meu fundo de poço. Entretanto, eu voltei a casar e, quando cheguei a casa, convidei o meu esposo para vir comigo à igreja, à minha filha e ao meu genro. E, para minha alegria, todos eles quiseram vir conhecer o sítio que eu entrei. E hoje estou muito feliz, e sou muito feliz. Porquê? A minha família, além de me acompanhar, todos eles mudaram de vida. Eu tenho um casamento abençoado, eu tenho uma vida próspera, tenho saúde, tenho o bem mais precioso que é o Espírito Santo, que é Ele que me conduz todos os dias da minha vida e em todas as situações da minha vida, diariamente. A minha filha e o meu genro, que casaram na igreja, são obreiros e servem a Deus, e já sou avó. E isso para mim tem sido a maior... Além, o Espírito Santo é o bem mais precioso que nós podemos ter. Mas ver a nossa família realmente connosco no altar é a maior bênção que nós podemos ter. O Espírito Santo para mim representa tudo na minha vida, porque sem Ele eu não consigo respirar, eu não consigo andar, eu não tenho direção, rumo para a minha vida, seja em que área for, seja para o que for. Nós, sem o Espírito Santo, não somos nada. Porque este mundo, infelizmente, está podre. Ninguém crê. Eu crê. A minha família creu. E nós estamos no altar do Altíssimo. E isso, para mim, é a maior das bênçãos. Hoje, sim, sou feliz de verdade.

0: testemunho que traz um fato maravilhoso, um fato de que quando ela chegou na Universal, ela sentiu que estava no céu. E desde aquele dia, ela iniciou uma caminhada pela fé com Jesus no seu lado. E a vida dela começou a melhorar aos poucos. Não pense que é da noite para o dia. Mas uma coisa, eu lhe desafio. A você chegar até nós nesse jejum coletivo, e a primeira coisa que você vai perceber é que sairá um peso, uma carga de cima de si, sabe? Você quer avançar a uma velocidade, mas você só consegue andar a 50 por hora. Você quer avançar a 100, 120, mas você só consegue andar a 50 por hora. Tem problemas no carro quando as partículas estão a entupir os canos, quando existe, exige o carro, existe uma limpeza profunda, o carro não consegue desenvolver a velocidade. E talvez você tenha se sentido assim, mas você não precisa de estar assim. Não precisa de estar assim. A senhora Isabel ganhou uma vida abençoada. Você também pode ganhar uma vida abençoada. Se você quiser, nós temos à sua disposição a nossa linha do SOS espiritual. O número é o 218-368-008. Você vai ouvir um intervalo que fala mais acerca disso, da nossa linha SOS, e daqui a pouco nós voltaremos com um quadro Pão Nosso para 365 dias.
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0: O grande dia, Lucas capítulo 21, versículo 34, acautelai-vos por vós mesmos, para que nunca vos suceda que o vosso coração fique sobrecarregado com as consequências da embriaguez e das preocupações deste mundo, e para que aquele dia não venha sobre vós repentinamente como um laço. Aquele dia é o grande dia da vinda de Jesus. Para esse dia, temos que nos preparar mantendo nossa fé em alta. Ele não fala apenas dos pecados mais cabeludos, como orgias e embriaguez. Antes, ele pede que cuidemos para não nos embriagarmos com as consequências das preocupações deste mundo. Preocupação gera medo, gera dúvida, ansiedade e desespero que invalidam a fé. A fé é o único canal de comunicação com Deus. Você sabia disso? Quem se sobrecarrega com esses sentimentos, inevitavelmente se afasta dele, ainda que permaneça na igreja, como uma religião. Esses venenos surgem como sementes de preocupação, palavras que se tornam pensamentos, pensamentos que despertam questionamentos, questionamentos que se tornam dúvidas, dúvidas que sufocam a fé e criam raízes, raízes de ansiedade, que sobrecarregam o coração com preocupações. Preocupações que saem pela boca de forma a formar novas sementes para contaminar os outros. A pessoa assim vive um inferno dentro de si. Enquanto não lutar com as armas da fé, vai viver de preocupação em preocupação. Então, a volta de Jesus lhe será laço, não alegria. E se não conseguiu manter-se na fé em tempos de paz, como vai conseguir manter a fé numa grande tribulação? A hora é agora, meu amigo. Procure um lugar isolado e desabafe com Deus. Rasgue a sua alma e Ele mesmo lhe convida. Vinde a mim, todos que estáis cansados e sobrecarregados, e eu vos aliviarei. Cuide para que aquele dia seja de alegria, dia de finalmente encontrar-se com o seu Senhor. Um desses cuidados você faz quando você entra no propósito de jejum e oração. Você vai ouvir esse intervalo que fala mais sobre o que acontece, tem acontecido, para quem entra nessa última porta, e também a falar sobre o que é uma causa impossível. E já já voltaremos para lhe dar as coordenadas do início da sua grande vitória.
1: Sábado, o jejum coletivo para vencer as castas malignas. Em certa ocasião, levaram até aos discípulos de Jesus um jovem que, além do lunático, era mudo e surdo. Aquele caso parecia ser uma causa impossível, pois nem mesmo os discípulos do Mestre conseguiram resolver. Mestre, trouxe-te o meu filho, que tem um espírito mudo. E ele espuma e range os dentes e vai definhando. E eu disse aos teus discípulos que o expulsassem, porém não conseguiram. Jesus, além de curar aquele jovem, revelou que estava por trás daquela causa impossível. Esta casta não pode sair com coisa alguma, a não ser com oração e jejum. Por trás de toda a causa impossível, existe sempre uma casta maligna, cuja única forma de vencê-la é através da força de um jejum. Sábado, o jejum coletivo para vencer as castas malignas. Traga por escrito o problema que não tem conseguido resolver e, em jejum, vamos apresentá-lo a Deus. O jejum coletivo é a última porta. Jejum das causas impossíveis.
2: No início, eu comecei sempre a vir ao jejum. Só que houve uma altura em que eu achei que não precisava. Então, há um mês atrás, eu estava sentada naquele banco ali atrás e Deus mostrava-me que foi no jejum que muito eu fui abençoada. Eu e o meu marido que está ali. Fomos muito abençoados. No mesmo sábado que eu vi no outro dia, Deus mostrou logo que o meu marido tinha uma coisa difícil para resolver e ele resolveu-a. Era um trabalho que ele estava à espera para receber, para fazer. Nem ia, nem vinha. E ele, nesse mesmo dia, me disse: olha, já ficou resolvido esse trabalho. Depois foi uma senhora que está ali, tem um câncer no pâncreas, e ela não se podia mexer, não saía de casa, nada. Então nós, eu mais a obreira, resolvemos fazer uma corrente. A obreira foi buscá-la terça-feira de manhã, e ela estava como não parecia que não tinha nada. Ela vinha toda feliz, até as pessoas que a viram disseram: oh, Dona Margarida, quem na viu e quem na via? Ela está ali, pode testemunhar isso, a Dona Margarida. E o segundo é sobre o meu marido. O meu marido, há 3 semanas atrás, esteve muito doente, deu-lhe uma dor e nós fomos ao médico. E o médico disse que o meu marido tinha que se dirigir ao hospital porque ele estava a fazer uma pancreatite aguda, que é uma dor que no pâncreas morre-se. Não tem solução. E então nós fomos para o médico, fomos para o hospital, fomos para todo lado. Que o meu marido tinha que ir era para o hospital. Só que ele ficou tão saturado, porque no hospital deu-lhe uma injeção para a coluna. Fomos para o privado, deram-lhe outra injeção para a coluna. E o meu marido continuou com a mesma dor. Na sexta-feira eu queria voltar e ele era assim: não, eu hoje não vou para lado nenhum. Deixai-me dormir e à noite eu vou à igreja. O médico sempre a dizer que ele que ia. Na segunda-feira voltámos ao médico e ele disse ao Sr. Manuel: o senhor jogou na lotaria, porque o senhor não era para estar aqui agora, porque você tinha uma pâncreas aguda, você tinha morrido. Foi um milagre, doutor, e dizendo: o impossível aconteceu e o meu marido está aí.
3: Portanto, eu vim para aqui para a igreja porque o meu marido estava em coma. Entretanto, eu vim para aqui, ele estava muito mal, mesmo muito mal. Tendo vindo aos casos impossíveis, graças a Deus, o meu marido está aqui. Muito bem, melhor. Saía do coma e está muito bem. Para quem dizia que não havia nada a fazer, ele está aqui, graças a Deus. Tenho lutado por a minha filha que está fora e os resultados também têm sido. Esta semana paguei naquela oração e a minha filha já tinha o carro dela amarrado há 3 meses na oficina. Primeiro era o motor, 5 mil euros. Depois ela mais outra reparação, 400 euros. E assim, entretanto, a minha filha ligava para mim muito triste. E eu determinei que o carro que não ia precisar de mais nada. Graças a Deus não foi preciso. Só que o carro estava sempre na oficina, porque não havia tempo, não havia tempo, não havia tempo. E eu, no sábado, peguei na oração, pedi, com muita fé, pedi. E na terça-feira a minha filha, através do Skype, disse assim: oh mãe, olha o que é que está aqui atrás de mim, o carro. Há 3 meses que o carro estava na oficina.
4: O que é uma causa impossível? Situações e problemas que não podem ser solucionados por mão humana e causam preocupação, frustração e desespero. Há exemplos bíblicos do que fazer em meio a uma causa impossível. Santificai um jejum. Convocai uma assembleia solene. Congregai os anciãos e todos os moradores desta terra, na casa do Senhor vosso Deus, e clamai ao Senhor. Então, o Senhor mostrou-se zeloso da sua terra e compadeceu-se do seu povo. Todos os que têm uma causa impossível, na saúde, na vida financeira, espiritual ou familiar. Neste sábado, estaremos em um jejum coletivo, porque tudo é possível àquele que crê.
0: Esse é o convite que eu quero lhe deixar. É já amanhã, jejum coletivo do Basta. Como você pode se preparar? Você não precisa pagar nada. Não precisa de se inscrever em nada. Não precisa de absolutamente nada. Você tem aqui um estacionamento, se você quiser. Você tem todas as condições para vir, de onde você quer que esteja. Tudo que você precisa fazer é: abra um jejum para o fim do problema que você quer. Escreva hoje, sexta-feira, num papel, numa folha de papel, qualquer uma, a palavra basta, e embaixo tudo aquilo que você quer dar um fim, que você não suporta mais. E você amanhã, sábado, estará conosco às 7:30 da manhã, aqui no Cenáculo da Madeira, na rua Doutor Brito Câmara, número 32, em frente à rotunda dos bombeiros sapadores do Funchal. Às 7:30 da manhã, iremos estar juntos nesse jejum coletivo do Basta. A sua viagem não será perdida, porque tudo que é feito em jejum é mais forte, pode ter a certeza. Eu, Pastor Vitor, estarei aqui juntamente com os meus guerreiros da fé em jejum para lhe ajudar e para tirar do seu caminho tudo aquilo que lhe impede de prosseguir. Nós nos veremos amanhã. Fico essa canção maravilhosa. Que Deus abençoe o restante do seu dia.

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1: O Governo Regional vai avançar com a construção de 22 novas habitações no bairro da Nogueira, na Camacha, num investimento com um valor base de 5,49 milhões de euros. A empreitada foi aprovada em Conselho de Governo e será promovida pela Investimentos Habitacionais da Madeira, no terreno da antiga escola existente no local, que é propriedade da empresa pública. Rubina Leal quer reconhecimento da Unesco para o Bordado Madeira. O repto foi lançado durante a apresentação no Parlamento Madeirense de uma instalação artística dedicada ao Bordado Madeira, numa iniciativa que homenageou também as mais de 600 bordadeiras que continuam a assegurar a transmissão deste saber entre gerações. O grupo parlamentar do PSD Madeira destacou as medidas que têm vindo a ser adotadas pelo Governo Regional para atenuar na economia regional e no rendimento das famílias, os efeitos de uma conjuntura internacional marcada pelo aumento do custo de vida e pela instabilidade dos preços da energia. Brício Araújo reconheceu que as dificuldades sentidas pelos madeirenses são reais e que exigem uma resposta permanente dos poderes públicos. Referiu ainda que a Madeira reduziu o IRS em todos os escalões e utiliza atualmente o diferencial fiscal permitido pela Lei das Finanças das regiões autónomas. O Governo Regional da Madeira, através da Secretaria Regional de Turismo, Ambiente e Cultura, solicitou ao Governo da República que sejam tidas em consideração as especificidades da região autónoma da Madeira na definição dos serviços mínimos relativos à greve dos tripulantes de cabine da EasyJet, prevista para os períodos de 2 a 6 de outubro e de 19 a 23 de dezembro, segundo informou a Secretaria em comunicado. Ao Secretário de Estado das Infraestruturas, o Governo Regional manifestou a preocupação com o impacto que a paralisação poderá ter na continuidade das ligações aéreas entre a Madeira e o território continental, numa altura em que os serviços mínimos ainda não se encontram definidos. No conjunto dos dois períodos de greve estão potencialmente abrangidas 62 operações e 11.532 lugares.
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Vindo à sexta-feira, eu sou a Andrea Alves e sim, chegamos àquele dia mágico da semana em que o despertador toca, mas há um bocadinho de esperança no ar. Hoje, o café sabe melhor, o trânsito parece menos pesado, pelo menos fingimos que sim. E fim de semana está a começar e já vemos, de facto, uma luzinha ao fim do túnel. Fiquem desse lado porque até às 10 da manhã a música não para e a boa disposição

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E para esta sexta-feira, 25 de setembro, temos períodos de céu muito nublado, vento fraco a moderado, predominante do quadrante leste. Teremos também uma pequena subida da temperatura máxima nas terras altas. Quanto às máximas, temos 30 para a Ponta do Sol, máxima de 32 para a Ribeira Brava, 32 também para a Câmara de Lobos, 31 para o Funchal, 28 para Machico, 34 para São Vicente, 29 para Santana e 25 para a Ilha do Porto Santo. 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
6: Que bom é começar o dia consigo desse lado. Convosco, Andréia Alves. E começar de novo.
7: Podem uma vez mais, sexta-feira também é aquele dia em que começamos a fazer planos sem querer. Talvez vá à praia, talvez fique a descansar, talvez faça tudo e depois não façam nada. Se estás nesse mood, não te preocupes. É perfeitamente normal. Não super.

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1: 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Carneiro, de 21 de março a 19 de abril.
2: Carneiro, no amor, um gesto que fez sem pensar muito vai ser lembrado por muito tempo pelo seu par. Nas finanças, um acordo que funciona só pela palavra pode dar problemas. Coloque algo por escrito hoje. No campo espiritual, a tensão que acumulou esta semana precisa de saída. Exercício, música, movimento, faça o que for. Dica do dia: energia represada vira pressão. Liberte-a antes que exploda. Números da sorte: 6, 13 e 32.
1: Touro, de 20 de abril a 20 de maio.
2: Touro, no amor, se está solteiro, pare de ignorar alguém que tem feito por merecer a sua atenção. Nas finanças, um bem que tem parado pode render mais do que imagina. Pense numa forma de o ativar. No campo espiritual, o conforto que sente hoje é merecido. Não é estagnação, é estabilidade conquistada. Dica do dia: nem toda quietude é fuga. Às vezes, é chegada. Números da sorte: 4, 21 e 44.
1: Gêmeos, de 21 de maio a 20 de junho.
2: Gêmeos, no amor, uma discussão de hoje não é sobre o que parece. Vá mais fundo antes de responder. Nas finanças, uma ideia que tem na gaveta há meses está pronta. O momento é este. Não espere mais. No campo espiritual, a sua mente hoje produz mais quando para de se controlar. Deixe fluir sem julgamento. Dica do dia: as melhores ideias chegam quando a cabeça descansa. Números da sorte: 9, 18 e 40.
1: Caranguejo, de 21 de junho a 22 de julho.
2: Caranguejo, no amor, o seu par está mais inseguro do que aparenta. Um elogio genuíno hoje chega mais fundo do que imagina. Nas finanças, há um gasto recorrente que já não faz sentido manter. Reveja e corte sem culpa. No campo espiritual, uma situação que parecia negativa começa a mostrar o que tinha de bom. Repare nisso. Dica do dia: nem todo obstáculo é bloqueio. Alguns são desvios necessários. Números da sorte: 3, 16 e 39.
1: Leão, de 23 de julho a 22 de agosto.
2: Leão, no amor, se está solteiro, o que procura num parceiro existe, mas talvez não na versão que imaginou. Nas finanças, um projeto que começou pequeno começa a chamar a atenção de pessoas certas. Não diminua. No campo espiritual, hoje a vaidade e o orgulho

0: O que planear pode surpreendê-lo de forma agradável. Nas finanças, uma revisão rápida ao que está a pagar mensalmente pode libertar dinheiro que não sabia que tinha. No campo espiritual, há algo que quer mudar em si, mas não sabe por onde começar. Comece pelo mais pequeno. Dica do dia: a mudança grande começa sempre por um detalhe minúsculo. Números da sorte: 7, 22 e 36.
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Atenção, se hoje já te disseste finalmente a sexta-feira, pelo menos uma vez, parabéns, está oficialmente autorizado a entrar no espírito de fim de semana.

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sexta-feira tem um efeito curioso. Ninguém está 100% concentrado, mas toda a gente finge que está a 100%. Se estás a fingir produtividade neste momento, fica a saber que não estás sozinho. Não é o meu caso, que vocês conseguiriam perceber pela voz, mas vamos seguir juntos até o próximo tema musical, porque tenho a certeza que serviu a carapuça a alguém desse lado. Bom dia, boa sexta!

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3: 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E para esta sexta-feira, 25 de setembro, temos períodos de céu muito nublado, vento fraco a moderado, predominante do quadrante leste. Teremos também uma pequena subida da temperatura máxima nas terras altas. Quanto às máximas, temos 30 para a Ponta do Sol, máxima de 32 para a Ribeira Brava, 32 também para a Câmara de Lobos, 31 para o Funchal, 28 para Machico, 34 para São Vicente, 29 para Santana e 25 para a Ilha do Porto Santo. 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

0: mas não.
1: Estamos lá a continuar nesta manhã de sexta-feira com boa energia. E é uma coisa certa, o fim de semana está já a espreitar. Por isso, respire fundo, sorria e continue comigo, porque esta manhã ainda está a começar e vai dar muito que falar, de certeza. Planos para o fim de semana? Aproveitem, façam uma praia. E para começar o dia de amanhã é precisamente aqui na Popular FM, com o Top FM, às 11 da manhã. Temos aquele compromissozinho já há bastante tempo e espero que amanhã vocês não falhem. Eu sei que hoje é sexta, é dia de ouvir música, é verdade, mas amanhã temos um encontro marcado e conto com vocês. Boa sexta, bom fim de semana.

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Estamos a entrar na última hora desta semana. Como foi a tua semana? Houve algum momento especial, alguma música que te marcou? Partilha connosco através das nossas redes sociais por mensagem. Vamos lá então continuar até às 10, falta-nos precisamente uma hora, a última desta semana do Começar de Novo, o programa das manhãs da vossa rádio. Bom fim de semana a todos.

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Lado comigo, vamos fechar esta semana em grande, com os maiores sucessos, muita energia e, claro, dar um olá ao nosso fim de semana. Falta pouco tempo para terminarmos esta semana, já estamos a ver o fim do túnel com o fim de semana. O tempo, oxalá que esteja ótimo para vocês passearem, ou então, quem sabe, ir à praia apanhar um bronzinho. Só fui uma vez, ainda não deu sequer para apanhar uma corzinha, portanto, quem sabe este fim de semana seja a minha vez. E também não esqueçam que amanhã às 11 da manhã, sábado, temos o Top FM, por volta das 11 da manhã até bem perto, às 13 da tarde.

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2: Bom dia!
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Estamos na última meia hora desta semana do Começar do Novo. Portanto, relaxem, aumentem o volume e deixem a banda sonora do teu dia ficar connosco nesta última meia hora. Bom fim de semana a todos, fiquem desse lado e aproveitem estes últimos minutos do Começar do Novo.

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E para esta sexta-feira, 25 de setembro, temos períodos de céu muito nublado, vento fraco a moderado, predominante do quadrante leste. Teremos também uma pequena subida da temperatura máxima nas terras altas. Quanto às máximas, temos 30 para a Ponta do Sol, máxima de 32 para a Ribeira Brava, 32 também para a Câmara de Lobos, 31 para o Funchal, 28 para Machico, 34 para São Vicente, 29 para Santana e 25 para a Ilha do Porto Santo. 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
1: Terminamos mais uma semana de começar de novo o programa das manhãs da vossa rádio, que vai desde este ao oeste da Ilha da Madeira, das 7h30 até às 10. Comigo, André Alves. Eu vou-me embora, mas conto com a vossa companhia amanhã, a partir das 11, para ouvirmos todos o Top FM. Bom fim de semana, até segunda-feira.
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Estamos a caminho do meio-dia, a caminho do almoço. Faça uma ótima viagem se vai na estrada. Está muitíssimo bem com a Rádio Palmeira e também com a Rádio Zarco. Eu sou Walter Costa, trago-lhe para já Pronúncia do Norte com o Giner. Bom dia!

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0: ao fim de semana. Olhamos, entretanto, a previsão do estado do tempo ainda para o dia de hoje. Terá a contar ainda com o céu pouco nublado, apresentando períodos de maior nubosidade até o fim da manhã, possibilidade de ocorrência de aguaceiros fracos, vento fraco ou moderado do nordeste, soprando por vezes forte nos extremos leste e oeste da Ilha da Madeira e também nas terras altas. Esta é a previsão do estado do tempo para esta sexta. Bom dia!
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Do meio-dia, faço uma ótima viagem. Está com a Rádio Palmeira e com a Rádio Zarco GMT neste final de manhã. Vem o Anselmo Ralph com o Nome Toca, depois, em jeito de recuperação e recordação, Give a Little Bit com os Supertramp.

de sexta-feira, a caminho do fim de semana. Tenha uma excelente sexta-feira, bom fim de semana. Deixo-vos ainda com os Dana, com Ivo Lucas e Bárbara Bandeira. Vamos assim até ao meio-dia. Depois da uma temos também...

Deus Pai Todo-Poderoso, Criador dos céus e da terra, agora são meio-dia no arquipélago da Madeira. E nós entramos em oração em favor de todos os amigos ouvintes nessa sexta-feira e pedimos a Tua luz e o Teu poder. Pedimos que o Senhor envie agora o Teu poder na casa deste amigo ouvinte, dos sofridos, dos desesperados, daqueles que têm passado tantos momentos maus, problemas de saúde, problemas financeiros, problemas familiares, problemas sentimentais, pessoas que sofrem abuso, maus tratos, violência, agressões, mulheres que todos os dias são massacradas, todos os dias atormentadas por um sentimento de pavor e medo. Filhos que não sabem mais o que fazer porque não querem entrar dentro de casa por conta dos abusos e dos maus tratos. Homens desempregados, viciados no álcool, nas drogas, visite agora, meu Pai. Espalha o Teu poder na Ilha da Madeira e em Porto Santo e remove todo o sofrimento e toda a dor. Eu te peço, repreenda agora o destruidor de famílias, o destruidor de lar, e abençoe este senhor, esta senhora que participa desta oração. Eu peço, meu Senhor, consagre este copo com água. Quando nós bebemos desta água, sejamos nós abençoados, iluminados, fortalecidos pelo Teu poder. Eu oro pelos que estão nos hospitais. Eu oro pelos que estão em lares de idosos, nos presídios e todos quantos estão a viver pelas ruas, sem casa, sem um lar, sem famílias, a viver debaixo de marquises, a comer do caixote do lixo como se fosse um cão. Eu peço que o Senhor abençoe este copo com água. Beba, minha amiga, meu amigo. Receba a paz. Receba a luz. Graças a Deus. Respire fundo. A luz de Deus te ilumina e a paz de Deus entra na sua vida. Eu quero oferecer a todos meus amigos ouvintes essa canção de fé do Roberto Carlos. E daqui a pouco nós voltamos com o nosso programa Ponto de Luz.

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0: Olá, muito boa tarde a todos os amigos do programa Ponto de Luz. Hoje é sexta-feira, 25 de setembro de 2026, a última sexta-feira do mês de setembro. Estamos no último fim de semana do fim de setembro. E você, minha amiga, meu amigo ouvinte, pode colocar um ponto final no sofrimento. E nós vamos falar já já sobre você ser livre de todas as dores do corpo, da alma e do espírito. Eu gostava de cumprimentar todos os meus amigos ouvintes em Porto Santo e aqui também na Ilha da Madeira. Você que nos acompanha pela Rádio Zarco, Rádio Palmeira, Rádio Sol, Rádio Festival, Rádio Popular. Nós estamos de segunda a sexta-feira, meio-dia, não é? Com o nosso programa Ponto de Luz. Que Deus abençoe a todos que nos acompanham. A senhora ou o senhor que se vê vítima de uma praga rogada, de uma maldição, eu sei que se vê vítima de um sofrimento, vítima de um ritual. O que fazer, não é? Quando uma pessoa toma conhecimento de que existe alguém a fazer um ritual contra você. Muitas pessoas se desesperam. Muitas pessoas pensam, bom, vou pagar na mesma moeda. Mas a gente sabe que trevas e trevas não se combatem, não é? Não se combate o mal com outro mal. Vai ficar pior. A gente sabe do seguinte: a única maneira de você vencer as trevas é através da luz. A luz de Deus que te liberta. A luz de Deus, não é, que muda a vida de uma pessoa. Hoje, sexta-feira, nós estamos no combate ao espírito destruidor de famílias, que é o espírito de trevas, que é a maldição. Hoje, você tem a oportunidade de se libertar. Nós vamos acompanhar agora testemunho de pessoas que foram vítimas de rituais. O Vitor, a dona Rosália, a dona Palmira, foram vítimas de bruxaria e de pragas. Vamos acompanhar e daqui a pouco a gente volta.
1: Desde meus anos passados, a minha família já era envolvida com bruxaria. Comecei a ver pessoas mortas, comecei a ter vontade de me matar. Daí adiante, a minha vida começou a ficar um inferno. Olá, eu sou o Vitor e fui vítima de um ritual. O meu sofrimento começou desde pequeno, desde que eu me lembro, desde que eu era criança. Eu comecei logo a ouvir vozes e a ver vultos. E daí adiante foi ficando pior. Desde os meus anos passados, a minha família já era envolvida com bruxaria. Desde a minha bisavó veio tudo. Até chegou até a mim. Daí, onde eu vim me envolver ainda mais a fundo com bruxaria foi aos 15 anos, onde eu conheci um bruxo e através desse bruxo comecei a fazer trabalhos mais pesados e daí comecei a trazer mais maldição, não só para mim, mas também para quem o fazia. Conheci outros bruxos também que faziam ao mesmo tempo nos cemitérios, faziam nas praias, faziam nos montes, nas matas virgens, nos cruzamentos.

0: Mas mesmo assim eu tinha ódio. Eu tinha ódio de viver, eu tinha ódio de estar neste mundo. E para mim a minha vida não tinha valor. Comecei a me envolver nas drogas, para deixar de ouvir, para deixar de ver. Envolvi-me cada vez mais na droga, fui até o fundo do poço, nas bebidas, meti-me nas noites, com as mulheres casadas. Ainda fui pior. E mesmo aí continuei a ter os mortos à minha volta e cada vez a afundar-me mais. Entretanto, através da televisão, eu conheci o Centro de Ajuda, onde eu comecei a frequentar sextas-feiras, onde eu consegui me libertar daquilo tudo que eu tinha, de todos os pensamentos, não só os pensamentos, a coisa que eu via, os mortos, as vozes, aquela carga toda negativa que eu tinha em mim, eu consegui me libertar disso tudo. Agora, sou um rapaz realizado, casado, com a minha própria vida, com tudo que eu mereço. Eu me libertei de todas as maldições e hoje eu sou feliz.
1: Entrei em depressão, fiquei doente. Tinha insónias e o nervosismo. E assim eu sofri durante muitos anos. E foi a própria senhora que fazia os trabalhos que me disse que tinha feito esse trabalho para mim. Porque ela tinha muita inveja de mim. O meu nome é Rosália Gonçalves. E eu fui vítima de um ritual. Na minha vida tudo correu normalmente. Até uma certa altura. Portanto, eu trabalhava durante o dia e à noite estudava. Acontece que eu tinha uma colega que começou a falar muito comigo e a fazer-se muito minha amiga, mas entretanto ela começou a ter inveja de mim, começou a ter medo que eu lhe roubasse o lugar e enveredou pelo caminho da bruxaria. Eu não sabia. Eu continuava a ser amiga dela, a falar com ela, a contar-lhe coisas da minha vida e ela a fazer-me bruxedos. E depois, passado um tempo, eu vim a descobrir que era ela que me fazia os bruxedos. Eu depois entrei em depressão, fiquei doente. E foi a própria senhora que fazia os trabalhos que me disse que tinha feito esse trabalho para mim, porque ela tinha muita inveja de mim e não queria que eu tivesse sucesso porque me podia tirar o lugar. E assim eu sofri durante muitos anos. Eu tinha problemas, tinha uma úlcera no estômago, portanto tinha insónias e o nervosismo, que era tudo próprio da depressão. Portanto, eu tinha dias que me dava para chorar, chorava de manhã à noite. E outros dias era revolta, que ninguém me aparecesse na frente porque eu partia para a pancada, agredia as pessoas, maltratava as pessoas, eu dava dentadas, eu dava pontapés. Era uma pessoa muito agressiva, muito revoltada. Até que tive conhecimento do trabalho da igreja, através da revista Maria, e eu fui à igreja e foi aí que eu me libertei. Eu dirigi-me ao centro de ajuda, e no primeiro dia, eu recebi a oração, era a oração da cura, e eu recebi a oração. E quando saí de lá, eu já saí diferente, muito diferente, porque eu parecia que tinha nascido de novo. Uma grande alegria, uma grande força, uma grande disposição para trabalhar. Comecei a ver as coisas de outra maneira, mas isso foi logo no primeiro dia. A partir desse dia, a minha vida mudou. Hoje, eu sinto-me uma pessoa realizada, sinto-me segura, eu tenho vontade de viver, eu sinto-me bem, sinto-me feliz, sinto-me bem disposta. Tudo corre bem para mim. Hoje eu estou livre de qualquer maldição.
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2: Eu comecei a ficar com dores de cabeça constantes. Triste, já não conseguia dormir. Um nervosismo que eu gritava por tudo e por nada. Começaram a aparecer muitas moedas nos vasos. Uma cobra partida ao meio. O meu nome é Palmira Rodrigues e eu fui vítima de um ritual. Casei com 19 anos. A partir desse momento, as coisas agravaram-se. Eu tinha dias que conseguia ir com a minha vida para a frente, fazer a minha vida normal, mas tinha outros dias que não suportava. Uma tontura, um peso na cabeça, só queria estar deitada. Depois aconteceu que a minha casa tem quintal e nos canteiros começaram a aparecer, às vezes nós íamos trabalhar a terra, não é? E começaram a aparecer garrafas de vidro enterradas na terra. Houve outra ocasião, uma cobra partida ao meio. Tinha vasos nas escadas, começaram a aparecer muitas moedas nos vasos. Salpicos de sangue, a partir de um certo momento, que tudo se ia agravando e apiorando. Comecei a ouvir vozes e a ver vultos. Pronto, aí comecei a entrar em pânico, já não conseguia dormir. Era um nervosismo que eu gritava por tudo e por nada. Cada vez mais tristeza, mais desanimada, até que houve uma altura que me disseram: ah, isso é bruxaria, tens que ir a uma vidente, não sei quê, não sei quantos. Eu realmente achava aquilo tudo muito estranho e como realmente eu não tinha paz, não tinha saúde, eu queria tratar dos meus filhos, queria ir com a minha vida para a frente e a coisa e não ia, cada vez mais tristeza. E eu não tinha motivos, aparentemente, para ter uma vida assim, não é? Então eu ia aqui, ia ali, ali é que é bom, e lá melhorava um dia ou dois, mas aquilo voltava cada vez pior, cada vez pior. Claro, eu estava na igreja, sempre fui católica, ia à igreja, eu falava com o padre dizia assim: ah, isso são fases da vida, tem que sofrer, Jesus também sofreu. Quer dizer, passei a minha vida naquilo. Um belo dia, houve uma amiga que me falou do centro de ajuda. Mas eu estava de uma tal maneira, já tinha andado em Fátima de joelhos, essas coisas todas, acendem velas, que eu já não acreditava em mais nada. Então fui, sempre de fé em fé, falei com o pastor me aconselhou o que é que eu devia fazer, as correntes de libertação. Ele disse logo: pois isso é, a senhora foi vítima de um ritual, de um mal, e a senhora tem que ser forte, tem que lutar. E eu fui-me libertando, aos poucos fui-me libertando, fui curada das insónias, fui da dor de cabeça, desse espírito hipertensor, que eram umas tensões horríveis, muito altas, que eu tinha que levar-me a correr para o hospital. Graças a Deus, eu hoje estou completamente livre de todas essas coisas, nunca mais vi vultos, nunca mais tive dor de cabeça, nunca mais, que era horrível. Eu estava 3 dias enfiada num quarto às escuras. Hoje eu sou livre de qualquer maldição.
3: Agora são 12:22. Que coisa maravilhosa. Hoje eu sou livre da maldição. Você também pode falar isso, minha amiga. E muito mais do que falar, você pode viver livre da maldição. Olha, o sinal pior de que uma pessoa é vítima de uma maldição é falta de paz. É sinal de que ela precisa entrar nesse reino da paz. É sinal de que ela precisa tomar uma atitude de adentrar nesse reino de paz. Olha, você que ouve o programa, tome uma atitude, ainda hoje, às 15 horas e às 19h30, especialmente às 19h30, onde nós teremos aqui o Corredor dos Iluminados. Nós vamos desfazer o destruidor de famílias. Nós vamos quebrar todos os rituais. Os destruidores de famílias serão removidos. Os espíritos obsessores, os espíritos que atrasam, que amarram a vida de uma pessoa. Você que assiste esse programa, pegue seu telefone. Se você tem alguma dúvida, se você tem alguma questão e queira falar conosco, ligue 218 368-008. Nós estamos disponíveis agora para falar com você. Basta você pegar o seu telefone e ligar na central SOS Espiritual.
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3: Muito bem, meus amigos. Agora, 12:24. Eu faço aqui um desafio com todos os amigos ouvintes. Você que conhece alguém que tem dor de cabeça constante, uma pessoa que vê vultos, ouve vozes, uma pessoa que tem ataques e desmaios, uma pessoa que tem ataques de nervos, e essa pessoa, você conhece ela, sabe que ela é uma pessoa boa, mas que ela está a ser vítima de uma maldição, vítima de um ritual. Pega nessa pessoa e traz ela aqui hoje. Ajuda ela. Faça um desafio com você que sofre com dores de cabeça constantes, a se ver livre dessa dor de cabeça. Enxaquecas. Você que sofre com enxaquecas. Você sabe que igreja é um lugar onde tem várias pessoas, não é? Então, tem muita gente a falar e tal. E você não suporta lugares onde tem muita gente, porque te dá dor de cabeça. Vem aqui no Cenáculo do Funchal, que nós vamos tirar essa enxaqueca de você. É na hora. Se o problema é espiritual, nós vamos resolver. É imediato. É o prazo de nós colocarmos a mão na sua cabeça, invocarmos o nome santo, poderoso, do Senhor Jesus Cristo sobre você, e essa dor, esse mal, essa perturbação vai sair. Você que sofre com desses 10 sintomas, preste atenção.
5: Estes são os 10 sintomas da influência do mal. Nervosismo. Dores de cabeça constantes. Insônias. Medo. Desmaios constantes. Desejo de suicídio. Visão de vultos. Audição de vozes. Doenças que os médicos não descobrem a causa. Vícios e depressão.
3: E eu quero dizer a todos os amigos ouvintes: deixa a carteira em casa, deixa a mala em casa, não vem para aqui com dinheiro, porque nós não cobramos nada, zero, nada. Você vai vir, vai receber a libertação, vai receber paz, e você não vai pagar uma moeda nem pelo parque de estacionamento que você usar aqui no Cenáculo do Funchal. E não é só aqui não, em toda a Igreja Universal do Reino de Deus que você for, você não vai pagar nada. É gratuito, o tratamento espiritual é gratuito, a libertação ela é gratuita, porque não somos nós que te libertamos, é o próprio Deus. Então, hoje, 15 horas e 19 horas e 30 minutos, eu, Bispo Ribeiro, estarei nessa reunião para te libertar. Eu vou fazer oração no alto da sua cabeça, de pessoa em pessoa. Você será livre desse mal. O Dr. Brito Câmara 32, de frente, os bombeiros sapadores do Funchal. Tá bem? Ah, lembrando que domingo, 9 da manhã, reunião Vida a Cores do Combate à Depressão e Ajudando aos Depressivos. Nós finalizamos o nosso programa de hoje, voltaremos segunda-feira ao meio-dia com Ponto de Luz. Deus abençoe a todos e eu espero você daqui a pouco na reunião das 15 e logo às 19h30.

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2: O Governo Regional vai avançar com a construção de 22 novas habitações no bairro da Nogueira, na Camacha, num investimento com um valor base de 5,49 milhões de euros. A empreitada foi aprovada em Conselho de Governo e será promovida pela Investimentos Habitacionais da Madeira, no terreno da antiga escola existente no local, que é a propriedade da empresa pública. Rubina Leal quer reconhecimento da Unesco para o Bordado Madeira. O repto foi lançado durante a apresentação no Parlamento Madeirense de uma instalação artística dedicada ao Bordado Madeira, numa iniciativa que homenageou também as mais de 600 bordadeiras que continuam a assegurar a transmissão deste saber entre gerações. O grupo parlamentar do PSD Madeira destacou as medidas que têm vindo a ser adotadas pelo Governo Regional para atenuar na economia regional e no rendimento das famílias os efeitos de uma conjuntura internacional marcada pelo aumento do custo de vida e pela instabilidade dos preços da energia. Brício Araújo reconheceu que as dificuldades sentidas pelos madeirenses são reais e que exigem uma resposta permanente dos poderes públicos. Referiu ainda que a Madeira reduziu o IRS em todos os escalões e utiliza atualmente o diferencial fiscal permitido pela Lei das Finanças das Regiões Autónomas. O Governo Regional da Madeira, através da Secretaria Regional de Turismo, Ambiente e Cultura, solicitou ao Governo da República que sejam tidas em consideração as especificidades da Região Autónoma da Madeira na definição dos serviços mínimos relativos à greve dos tripulantes de cabine da EasyJet, prevista para os períodos de 2 a 6 de outubro e de 19 a 23 de dezembro, segundo informou a Secretaria em comunicado. Ao Secretário de Estado das Infraestruturas, o Governo Regional manifestou a preocupação com o impacto que a paralisação poderá ter na continuidade das ligações aéreas entre a Madeira e o território continental, numa altura em que os serviços mínimos ainda não se encontram definidos. No conjunto dos dois períodos de greve estão potencialmente abrangidas 62 operações e 11.532 lugares.
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Cordialíssimas saudações, votos renovadíssimos de uma excelente tarde a todos. A todos os ouvintes que nos acompanham na Rádio Festival 98.4 FM e também em simultâneo com a Rádio Sol, Rádio Zarco e Rádio Palmeira. Em casa, no trabalho, no carro ou em qualquer parte do mundo, através da internet. Um abraço muito especial para todos os madeirenses e imigrantes que, mesmo longe da sua terra, mantêm sempre o coração ligado às suas raízes, às suas tradições e à música que nos une. Está no ar mais uma edição do seu programa de eleição, Música Pedida com Júlio Pereira, um espaço feito a pensar em si, na sua família e em todos aqueles que gostam de boa música, de momentos de alegria e de partilhar emoções através das canções que marcam a sua vida. Já sabe, durante as próximas horas vamos viajar por grandes êxitos da música portuguesa, pelos ritmos da música de baile e também pelas melodias que fazem recordar festas, arraiais, encontros entre amigos e tantos momentos felizes que guardamos na memória. Aqui, cada música tem uma história, cada pedido tem um significado especial e cada dedicatória leva consigo um abraço, um sorriso ou uma mensagem de carinho para alguém importante. Este também é o momento de dar voz aos nossos ouvintes. Pode enviar os seus pedidos musicais, as suas dedicatórias e também as suas mensagens para familiares, amigos ou para aquela pessoa especial que ocupa um lugar único no seu coração. Porque a rádio faz de proximidade, de companhia e de alegria de estarmos juntos todos os dias. Por isso mesmo, aumente o volume do seu rádio, prepare-se para cantar, recordar e viver grandes emoções, porque a festa está apenas a começar. Com muita animação, boa disposição e a melhor seleção musical chega até si, a companhia de sempre.

Eu sou o Júlio Pereira e a partir deste momento abro as portas a mais uma viagem inesquecível através da música. Sejam todos muito bem-vindos ao Música Pedida com Júlio Pereira aqui na sua e na vossa Rádio Festival 98.4 FM em simultâneo com a Rádio Sol, Rádio Zarco e Rádio Palmeira, onde a música nunca para e a alegria está sempre no ar.

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1: E continuamos nesta tarde maravilhosa a celebrar o Dia dos Filhos. É verdade, a música com muito amor, muito carinho para todos os filhos que estão na nossa companhia. Um beijinho muito especial dos pais Ana Paula e José Porfírio para seus filhos Dinarte, Diogo André e Sofia Marta. Da mãe Sofia Marta para seus filhos Cristina Isauro e Filipe José. Da mãe Carla para o Michael, Alex e James na Inglaterra. E também a música dos pais Bernadette e Manuel para os filhos Vânia, Dinarte, Ruben e Nídia, da mãe Goreta para todos os seus filhos e filhas presentes e ausentes, e também a música e os parabéns dos pais Idalina do Cerrado do Mar e Geraldo para seus filhos Hugo, Diogo e Cláudia. A todos um enorme feliz dia dos filhos com muito amor, com muita ternura, muita alegria por parte dos seus pais.

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1: Continuamos com muita alegria a celebrar este Dia dos Filhos, enviar música e também os parabéns, e eu desejo que esta data seja uma data muito especial na vida de todos os filhos. Ana Paula e José Porfírio desejam um feliz Dia dos Filhos a seus filhotes Dinarte, Diogo André e Sofia Marta. A Sofia Marta envia um beijinho muito especial para a Cristina Isaura e Filipe José. A mãe Carla envia um grande, grande abraço para o Michael, Alex e James na Inglaterra, e também a Bernadette e Manuel desejam um dia muito feliz aos filhos Vânia, Dinarte, Ruben e Nídia, e também a mãe Gorete deixa um beijinho para todos os seus filhos e filhas presentes e ausentes, e a Idelina do Cerrado do Mar e seu esposo Geraldo enviam a todo o seu carinho para seus filhos Hugo, Diogo e Cláudia. A todos os filhos, estejam perto ou longe, um enorme feliz Dia dos Filhos e que nunca vos falte o amor dos vossos pais.

Estamos a festejar nesta maravilhosa tarde o Dia dos Filhos. Hoje, no nosso programa de música pedida, o amor de pais para filhos fala mais alto. Ana Paula e José Porfírio deixam um beijinho para o Dinarte, o Diogo André e Sofia Marta. A Sofia Marta envia muito amor para seus filhos Cristina, Isaura e Filipe José. A mãe Carla envia um grande abraço para Michael, Alex e James na Inglaterra. A Bernadette e Manuel felicitam a Vânia, o Dinarte, o Ruben e Nídia, e que tenham um dia muito, muito feliz. A mãe Gorete deixa também esta música com muito carinho para todos os seus filhos e filhas presentes e ausentes. E também a Idelina do Cerrado do Mar e Geraldo envia um grande abraço aos filhos Hugo, Diogo e Cláudia. A todos vocês um feliz Dia dos Filhos e que a distância nunca apague o amor que une pais e filhos.

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1: Continuamos nesta tarde maravilhosa a celebrar este dia fantástico que é o Dia dos Filhos. Os pais Ana Paula e José Porfírio enviaram um grande beijinho com muito amor, muito carinho a seus filhos Dinarte, Diogo André e Sofia Marta. Também a mãe Sofia Marta enviaram um grande beijinho e também este tema musical para os filhos Cristina Isauro e Filipe José. A mãe Carla para os filhos Michael, Alex e James na Inglaterra. Também para os filhos Vânia, Dinarte, Ruben e Nídia, um grande beijinho dos seus pais Bernardete e Manuel, para os filhos e filhas presentes e ausentes, um grande beijinho da sua mãe Gorete e também para os filhos Hugo, Diogo e Cláudia, dos pais Idalino do Cerrado do Mar e Geraldo. Todos os filhos a receber um grande beijinho, a receber também mais este tema musical para animar esta tarde maravilhosa.

Continuamos nesta tarde maravilhosa a celebrar este dia fantástico que é o Dia dos Filhos. Os pais Ana Paula e José Porfírio enviaram um grande beijinho com muito amor, muito carinho a seus filhos Dinar, Diogo, André e Sofia Marta. Também a mãe Sofia Marta enviaram um grande beijinho e também este tema musical para os filhos Cristina, Isauro e Filipe José. A mãe Carla para os filhos Michael, Alex e James na Inglaterra. Também para os filhos Vânia, Dinar, Ruben e Nídia, um grande beijinho dos seus pais Bernadette e Manuel, para os filhos e filhas presentes e ausentes, um grande beijinho da sua mãe Gorete e também para os filhos Hugo, Diogo e Cláudia, dos pais Idalino do Cerrado do Mar e Geraldo. Todos os filhos a receber um grande beijinho, a receber também mais este tema musical para animar esta tarde maravilhosa.

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4: E continuamos nesta tarde maravilhosa a celebrar o Dia dos Filhos. É verdade, música com muito amor, muito carinho para todos os filhos que estão na nossa companhia. Um beijinho muito especial dos pais Ana Paula e José Porfírio para seus filhos Dinarte, Diogo André e Sofia Marta. Da mãe Sofia Marta para seus filhos Cristina Isauro e Filipe José. Da mãe Carla para o Michael, Alex e James na Inglaterra. E também a música dos pais Bernadette e Manuel para os filhos Vânia, Dinarte, Ruben e Nídia, da mãe Goreta para todos os seus filhos e filhas presentes e ausentes, e também a música e os parabéns dos pais Idalina do Cerrado do Mar e Geraldo para seus filhos Hugo, Diogo e Cláudia. A todos um enorme feliz dia dos filhos, com muito amor, com muita ternura, muita alegria por parte dos seus pais.

Continuamos com muita alegria a celebrar este Dia dos Filhos, a enviar música e também os parabéns, e eu desejo que esta data seja uma data muito especial na vida de todos os filhos. Ana Paula e José Porfírio desejam um feliz Dia dos Filhos a seus filhotes Dinarte, Diogo André e Sofia Marta. A Sofia Marta envia um beijinho muito especial para a Cristina Isaura e Filipe José. A mãe Carla envia um grande, grande abraço para o Michael, Alex e James na Inglaterra, e também a Bernadette e Manuel desejam um dia muito feliz aos filhos Vânia, Dinarte, Ruben e Nídia, e também a mãe Gorete deixa um beijinho para todos os seus filhos e filhas presentes e ausentes, e a Idelina do Cerrado do Mar e seu esposo Geraldo enviam a todo o seu carinho para seus filhos Hugo, Diogo e Cláudia. A todos os filhos, estejam perto ou longe, um enorme feliz Dia dos Filhos e que nunca vos falte o amor dos vossos pais.

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4: Estamos a festejar nesta maravilhosa tarde o Dia dos Filhos. Hoje, no nosso programa de música pedida, o amor de pais para filhos fala mais alto. Ana Paula e José Porfírio deixam um beijinho para o Dinarto, Diogo André e Sofia Marta. A Sofia Marta envia muito amor para seus filhos Cristina, Isauro e Filipe José. A mãe Carla envia um grande abraço para Michael, Alex e James na Inglaterra. A Bernadette e Manuel felicitam a Vânia, o Dinarto, o Ruben e Nídia, e que tenham um dia muito, muito feliz. A mãe Gorete deixa também esta música com muito carinho para todos os seus filhos e filhas presentes e ausentes, e também a Idelina do Cerrado do Mar e Geraldo envia um grande abraço aos filhos Hugo, Diogo e Cláudia. A todos vocês um feliz Dia dos Filhos e que a distância nunca apague o amor que une pais e filhos.

Continuamos nesta tarde maravilhosa a celebrar este dia fantástico que é o Dia dos Filhos. Os pais Ana Paula e José Porfírio enviaram um grande beijinho com muito amor, muito carinho a seus filhos Dinarte, Diogo André e Sofia Marta. Também a mãe Sofia Marta enviaram um grande beijinho e também este tema musical para os filhos Cristina Isaro e Filipe José. A mãe Carla para os filhos Michael, Alex e James na Inglaterra. Também para os filhos Vânia, Dinarte, Ruben e Nídia, um grande beijinho dos seus pais Bernadette e Manuel, para os filhos e filhas presentes e ausentes, um grande beijinho da sua mãe Gorete e também para os filhos Hugo, Diogo e Cláudia, dos pais Idalino do Cerrado do Mar e Geraldo. Todos os filhos a receber um grande beijinho, a receber também mais este tema musical para animar esta tarde maravilhosa.

E continuamos nesta tarde maravilhosa a celebrar o Dia dos Filhos. É verdade, a música, com muito amor, muito carinho para todos os filhos que estão na nossa companhia. Um beijinho muito especial dos pais Ana Paula e José Porfírio para seus filhos Dinarte, Diogo André e Sofia Marta. Da mãe Sofia Marta para seus filhos Cristina Isauro e Filipe José. Da mãe Carla para o Michael, Alex e James na Inglaterra. E também a música dos pais Bernadette e Manuel para os filhos Vânia, Dinarte, Ruben e Nídia, da mãe Goreta para todos os seus filhos e filhas presentes e ausentes, e também a música e os parabéns dos pais Idalina do Cerrado do Mar e Geraldo para seus filhos Hugo, Diogo e Cláudia. A todos um enorme feliz dia dos filhos, com muito amor, com muita ternura, muita alegria por parte dos seus pais.

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4: Estamos nesta segunda hora do seu programa de música pedida. Já sabe, vamos juntinhos, lado a lado, eu e você, até bem pertinho, às 17 horas. Lembrar que estamos em vídeo live nas páginas oficiais de Facebook, das nossas rádios, e queríamos desde já enviar um caloroso abraço a todos aqueles que estão na nossa companhia. Boa tarde a todos, divirtam-se, este é o seu programa favorito de música pedida.
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4: E continuamos nesta tarde maravilhosa a celebrar o Dia dos Filhos. É verdade, a música com muito amor, muito carinho para todos os filhos que estão na nossa companhia. Um beijinho muito especial dos pais Ana Paula e José Porfírio para seus filhos Dinarte, Diogo André e Sofia Marta. Da mãe Sofia Marta para seus filhos Cristina Isauro e Filipe José. Da mãe Carla para o Michael, Alex e James na Inglaterra. E também a música dos pais Bernadette e Manuel para os filhos Vânia, Dinarte, Ruben e Nídia, da mãe Goreta para todos os seus filhos e filhas presentes e ausentes, e também a música e os parabéns dos pais Idalina do Cerrado do Mar e Geraldo para seus filhos Hugo, Diogo e Cláudia. A todos um enorme feliz dia dos filhos com muito amor, com muita ternura, muita alegria por parte dos seus pais.

Continuamos com muita alegria a celebrar este Dia dos Filhos, a enviar música e também os parabéns, e eu desejo que esta data seja uma data muito especial na vida de todos os filhos. Ana Paula e José Porfírio desejam um feliz Dia dos Filhos a seus filhotes Dinarte, Diogo André e Sofia Marta. A Sofia Marta envia um beijinho muito especial para a Cristina Isaura e Filipe José. A mãe Carla envia um grande, grande abraço para o Michael, Alex e James na Inglaterra, e também a Bernadette e Manuel desejam um dia muito feliz aos filhos Vânia, Dinarte, Ruben e Nídia. E também a mãe Gorete deixa um beijinho para todos os seus filhos e filhas presentes e ausentes, e a Idelina do Cerrado do Mar e seu esposo Geraldo enviam a todo o seu carinho para seus filhos Hugo, Diogo e Cláudia. A todos os filhos, estejam perto ou longe, um enorme feliz Dia dos Filhos e que nunca vos falte o amor dos vossos pais.

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7: Estamos a festejar nesta maravilhosa tarde o Dia dos Filhos. Hoje, no nosso programa de Música Pedida, o amor de pais para filhos fala mais alto. Ana Paula e José Porfírio deixam um beijinho para o Dinarto, Diogo André e Sofia Marta. A Sofia Marta envia muito amor para seus filhos Cristina, Isauro e Filipe José. A mãe Carla envia um grande abraço para Michael, Alex e James na Inglaterra. A Bernadette e Manuel felicitam a Vânia, o Dinarto, Arthur, Ruben e Nídia, e que tenham um dia muito, muito feliz. A mãe Goreta deixa também esta música com muito carinho para todos os seus filhos e filhas presentes e ausentes, e também a Idelina do Cerrado do Mar e Geraldo envia um grande abraço aos filhos Hugo, Diogo e Cláudia. A todos vocês um feliz Dia dos Filhos e que a distância nunca apague o amor que une pais e filhos.

Continuamos nesta tarde maravilhosa a celebrar este dia fantástico que é o Dia dos Filhos. Os pais Ana Paula e José Porfírio enviaram um grande beijinho com muito amor, muito carinho a seus filhos Dinarte, Diogo, André e Sofia Marta. Também a mãe Sofia Marta enviaram um grande beijinho e também este tema musical para os filhos Cristina, Isauro e Filipe José. A mãe Carla para os filhos Michael, Alex e James na Inglaterra. Também para os filhos Vânia, Dinarte, Ruben e Nídia, um grande beijinho dos seus pais Bernadette e Manuel, para os filhos e filhas presentes e ausentes, um grande beijinho da sua mãe Gorete e também para os filhos Hugo, Diogo e Cláudia, dos pais Idalino do Cerrado do Mar e Geraldo. Todos os filhos a receber um grande beijinho, a receber também mais este tema musical para animar esta tarde maravilhosa.

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1: E continuamos nesta tarde maravilhosa a celebrar o Dia dos Filhos. É verdade, a música, com muito amor, muito carinho para todos os filhos que estão na nossa companhia. Um beijinho muito especial dos pais Ana Paula e José Porfírio para seus filhos Dinarte, Diogo André e Sofia Marta. Da mãe Sofia Marta para seus filhos Cristina Isauro e Filipe José. Da mãe Carla para o Michael, Alex e James na Inglaterra. E também a música dos pais Bernadette e Manuel para os filhos Vânia, Dinarte, Ruben e Nídia, da mãe Goreta para todos os seus filhos e filhas presentes e ausentes, e também a música e os parabéns dos pais Idalina do Cerrado do Mar e Geraldo para seus filhos Hugo, Diogo e Cláudia. A todos um enorme feliz dia dos filhos, com muito amor, com muita ternura, muita alegria por parte dos seus pais.

Continuamos com muita alegria a celebrar este Dia dos Filhos, enviar música e também os parabéns, e eu desejo que esta data seja uma data muito especial na vida de todos os filhos. Ana Paula e José Porfírio desejam um feliz Dia dos Filhos a seus filhotes Dinarte, Diogo André e Sofia Marta. A Sofia Marta envia um beijinho muito especial para a Cristina Isaura e Filipe José. A mãe Carla envia um grande, grande abraço para o Michael, Alex e James na Inglaterra, e também a Bernadette e Manuel desejam um dia muito feliz aos filhos Vânia, Dinarte, Ruben e Nídia. E também a mãe Gorete deixa um beijinho para todos os seus filhos e filhas presentes e ausentes, e a Idelina do Cerrado do Mar e seu esposo Geraldo enviam a todo o seu carinho para seus filhos Hugo, Diogo e Cláudia. A todos os filhos, estejam perto ou longe, um enorme feliz Dia dos Filhos e que nunca vos falte o amor dos vossos pais.

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5: Estamos a festejar nesta maravilhosa tarde o Dia dos Filhos. Hoje, no nosso programa de Música Pedida, o amor de pais para filhos fala mais alto. Ana Paula e José Porfírio deixam um beijinho para o Dinarto, Diogo André e Sofia Marta. A Sofia Marta envia muito amor para seus filhos Cristina, Isauro e Filipe José. A mãe Carla envia um grande abraço para Michael, Alex e James na Inglaterra. A Bernadette e Manuel felicitam a Vânia, o Dinarto, o Ruben e Nídia e que tenham um dia muito, muito feliz. A mãe Goreta deixa também esta música com muito carinho para todos os seus filhos e filhas presentes e ausentes. E também a Idalina do Cerrado do Mar e Geraldo envia um grande abraço aos filhos Hugo, Diogo e Cláudia. A todos vocês um feliz Dia dos Filhos e que a distância nunca apague o amor que une pais e filhos.

E continuamos nesta tarde maravilhosa a celebrar o Dia dos Filhos. É verdade, a música, com muito amor, muito carinho para todos os filhos que estão na nossa companhia. Um beijinho muito especial dos pais Ana Paula e José Porfírio para seus filhos Dinarte, Diogo André e Sofia Marta. Da mãe Sofia Marta para seus filhos Cristina Isauro e Filipe José. Da mãe Carla para o Michael, Alex e James na Inglaterra. E também a música dos pais Bernadette e Manuel para os filhos Vânia, Dinarte, Ruben e Nídia, da mãe Goreta para todos os seus filhos e filhas presentes e ausentes, e também a música e os parabéns dos pais Idalina do Cerrado do Mar e Geraldo para seus filhos Hugo, Diogo e Cláudia. A todos um enorme feliz dia dos filhos, com muito amor, com muita ternura, muita alegria por parte dos seus pais.

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1: Continuamos nesta tarde maravilhosa a celebrar este dia fantástico que é o Dia dos Filhos. Os pais Ana Paula e José Porfírio enviaram um grande beijinho com muito amor, muito carinho a seus filhos Dinarte, Diogo André e Sofia Marta. Também a mãe Sofia Marta enviaram um grande beijinho e também este tema musical para os filhos Cristina Isaro e Filipe José. A mãe Carla para os filhos Michael, Alex e James na Inglaterra. Também para os filhos Vânia, Dinarte, Ruben e Nídia, um grande beijinho dos seus pais Bernardete e Manuel, para os filhos e filhas presentes e ausentes, um grande beijinho da sua mãe Gorete e também para os filhos Hugo, Diogo e Cláudia, dos pais Idalino do Cerrado do Mar e Geraldo. Todos os filhos a receber um grande beijinho, a receber também mais este tema musical para animar esta tarde maravilhosa.

E continuamos nesta tarde maravilhosa a celebrar o Dia dos Filhos. É verdade, a música, com muito amor, muito carinho para todos os filhos que estão na nossa companhia. Um beijinho muito especial dos pais Ana Paula e José Porfírio para seus filhos Dinarte, Diogo André e Sofia Marta. Da mãe Sofia Marta para seus filhos Cristina Isauro e Filipe José. Da mãe Carla para o Michael, Alex e James na Inglaterra. E também a música dos pais Bernadette e Manuel para os filhos Vânia, Dinarte, Ruben e Nídia. Da mãe Goreta para todos os seus filhos e filhas presentes e ausentes. E também a música e os parabéns dos pais Idalina do Cerrado do Mar e Geraldo para seus filhos Hugo, Diogo e Cláudia. A todos um enorme feliz dia dos filhos, com muito amor, com muita ternura, muita alegria por parte dos seus pais.

Continuamos com muita alegria a celebrar este Dia dos Filhos, a enviar música e também os parabéns, e eu desejo que esta data seja uma data muito especial na vida de todos os filhos. Ana Paula e José Porfírio desejam um feliz Dia dos Filhos a seus filhotes Dinarte, Diogo André e Sofia Marta. A Sofia Marta envia um beijinho muito especial para a Cristina Isaura e Filipe José. A mãe Carla envia um grande, grande abraço para o Michael, Alex e James na Inglaterra, e também a Bernadette e Manuel desejam um dia muito feliz aos filhos Vânia, Dinarte, Ruben e Nídia, e também a mãe Gorete deixa um beijinho para todos os seus filhos e filhas presentes e ausentes, e a Idelina do Cerrado do Mar e seu esposo Geraldo enviam a todo o seu carinho para seus filhos Hugo, Diogo e Cláudia. A todos os filhos, estejam perto ou longe, um enorme feliz Dia dos Filhos e que nunca vos falte o amor dos vossos pais.

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3: Estamos já na terceira hora do seu programa de música pedida. Já sabe, vamos até bem pertinho às 17 horas com muita música, muita alegria e também com muita boa disposição. Lembrar também que estamos em vídeo live nas páginas de Facebook das nossas rádios. Passe por lá, dê o seu like, partilhe também o vídeo com os seus amigos e também com os seus familiares. Aproveitar também para enviar um grande abraço a todos aqueles que estão na nossa companhia. Boa tarde, divirtam-se.
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3: E continuamos nesta tarde maravilhosa a celebrar o Dia dos Filhos. É verdade, a música com muito amor, muito carinho para todos os filhos que estão na nossa companhia. Um beijinho muito especial dos pais Ana Paula e José Porfírio para seus filhos Dinarte, Diogo André e Sofia Marta. Da mãe Sofia Marta para seus filhos Cristina Isauro e Filipe José. Da mãe Carla para o Michael, Alex e James na Inglaterra. E também a música dos pais Bernadette e Manuel para os filhos Vânia, Dinarte, Ruben e Nídia, da mãe Goreta para todos os seus filhos e filhas presentes e ausentes e também a música e os parabéns dos pais Idalina do Cerrado do Mar e Geraldo para seus filhos Hugo, Diogo e Cláudia. A todos um enorme feliz dia dos filhos com muito amor, com muita ternura, muita alegria por parte dos seus pais.

Continuamos com muita alegria a celebrar este Dia dos Filhos, a enviar música e também os parabéns, e eu desejo que esta data seja uma data muito especial na vida de todos os filhos. Ana Paula e José Porfírio desejam um feliz Dia dos Filhos a seus filhotes Dinarte, Diogo André e Sofia Marta. A Sofia Marta envia um beijinho muito especial para a Cristina Isaura e Filipe José. A mãe Carla envia um grande, grande abraço para o Michael, Alex e James na Inglaterra, e também a Bernadette e Manuel desejam um dia muito feliz aos filhos Vânia, Dinarte, Ruben e Nídia. E também a mãe Gorete deixa um beijinho para todos os seus filhos e filhas presentes e ausentes, e a Idelina do Cerrado do Mar e seu esposo Geraldo enviam a todo o seu carinho para seus filhos Hugo, Diogo e Cláudia. A todos os filhos, estejam perto ou longe, um enorme feliz Dia dos Filhos e que nunca vos falte o amor dos vossos pais.

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2: Estamos a festejar nesta maravilhosa tarde o Dia dos Filhos. Hoje, no nosso programa de música pedida, o amor de pais para filhos fala mais alto. A Ana Paula e José Porfírio deixam um beijinho para o Dinarto, Diogo André e Sofia Marta. A Sofia Marta envia muito amor para seus filhos Cristina, Isauro e Filipe José. A mãe Carla envia um grande abraço para Michael, Alex e James na Inglaterra. A Bernadette e Manuel felicitam a Vânia, o Dinarto, Ruben e Nídia e que tenham um dia muito, muito feliz. A mãe Goreta deixa também esta música com muito carinho para todos os seus filhos e filhas presentes e ausentes. E também a Idelina do Cerrado do Mar e Geraldo envia um grande abraço aos filhos Hugo, Diogo e Cláudia. A todos vocês um feliz Dia dos Filhos e que a distância nunca apague o amor que une pais e filhos.

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1: Continuamos nesta tarde maravilhosa a celebrar este dia fantástico que é o Dia dos Filhos. Os pais Ana Paula e José Porfírio enviaram um grande beijinho com muito amor, muito carinho a seus filhos Dinarte, Diogo André e Sofia Marta. Também a mãe Sofia Marta enviaram um grande beijinho e também este tema musical para os filhos Cristina Isauro e Filipe José. A mãe Carla para os filhos Michael, Alex e James na Inglaterra. Também para os filhos Vânia, Dinarte, Ruben e Nídia, um grande beijinho dos seus pais Bernadette e Manuel. Para os filhos e filhas presentes e ausentes, um grande beijinho da sua mãe Gorete. E também para os filhos Hugo, Diogo e Cláudia, dos pais Idalino do Cerrado Mar e Geraldo. Todos os filhos a receber um grande beijinho, a receber também mais este tema musical para animar esta tarde maravilhosa.

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1: E continuamos nesta tarde maravilhosa a celebrar o Dia dos Filhos. É verdade, a música com muito amor, muito carinho para todos os filhos que estão na nossa companhia. Um beijinho muito especial dos pais Ana Paula e José Porfírio para seus filhos Dinarte, Diogo André e Sofia Marta. Da mãe Sofia Marta para seus filhos Cristina Isauro e Filipe José. Da mãe Carla para o Michael, Alex e James na Inglaterra. E também a música dos pais Bernadette Emanuel para os filhos Vânia, Dinarte, Ruben e Nídia, da mãe Goreta para todos os seus filhos e filhas presentes e ausentes, e também a música e os parabéns dos pais Idalina do Cerrado do Mar e Geraldo para seus filhos Hugo, Diogo e Cláudia. A todos um enorme feliz dia dos filhos com muito amor, com muita ternura, muita alegria por parte dos seus pais.

Continuamos com muita alegria a celebrar este Dia dos Filhos, a enviar música e também os parabéns, e eu desejo que esta data seja uma data muito especial na vida de todos os filhos. Ana Paula e José Porfírio desejam um feliz Dia dos Filhos a seus filhotes Dinarte, Diogo André e Sofia Marta. A Sofia Marta envia um beijinho muito especial para a Cristina Isaura e Filipe José. A mãe Carla envia um grande, grande abraço para o Michael, Alex e James na Inglaterra, e também a Bernadette e Manuel desejam um dia muito feliz aos filhos Vânia, Dinarte, Ruben e Nídia, e também a mãe Gorete deixa um beijinho para todos os seus filhos e filhas presentes e ausentes, e a Idalina do Cerrado do Mar e seu esposo Geraldo enviam todo o seu carinho para seus filhos Hugo, Diogo e Cláudia. A todos os filhos, estejam perto ou longe, um enorme feliz Dia dos Filhos e que nunca vos falte o amor dos vossos pais.

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2: Estamos a festejar nesta maravilhosa tarde o Dia dos Filhos. Hoje, no nosso programa de música pedida, o amor de pais para filhos fala mais alto. Ana Paula e José Porfírio deixam um beijinho para o Dinarto, Diogo André e Sofia Marta. A Sofia Marta envia muito amor para seus filhos Cristina, Isauro e Filipe José. A mãe Carla envia um grande abraço para Michael, Alex e James na Inglaterra. A Bernadette e Manuel felicitam a Vânia, o Dinarto, o Ruben e Nídia e que tenham um dia muito, muito feliz. A mãe Goreta deixa também esta música com muito carinho para todos os seus filhos e filhas presentes e ausentes, e também a Idelina do Cerrado do Mar e Geraldo envia um grande abraço aos filhos Hugo, Diogo e Cláudia. A todos vocês um feliz Dia dos Filhos e que a distância nunca apague o amor que une pais e filhos.

Continuamos com muita alegria a celebrar este Dia dos Filhos, a enviar música e também os parabéns, e eu desejo que esta data seja uma data muito especial na vida de todos os filhos. Ana Paula e José Porfírio desejam um feliz Dia dos Filhos a seus filhotes Dinarte, Diogo André e Sofia Marta. A Sofia Marta envia um beijinho muito especial para a Cristina Isaura e Filipe José. A mãe Carla envia um grande, grande abraço para o Michael, Alex e James na Inglaterra, e também a Bernadette e Manuel desejam um dia muito feliz aos filhos Vânia, Dinarte, Ruben e Nídia, e também a mãe Gorete deixa um beijinho para todos os seus filhos e filhas presentes e ausentes, e a Idelina do Cerrado do Mar e seu esposo Geraldo enviam todo o seu carinho para seus filhos Hugo, Diogo e Cláudia. A todos os filhos, estejam perto ou longe, um enorme feliz Dia dos Filhos e que nunca vos falte o amor dos vossos pais.

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3: Continuamos nesta tarde maravilhosa a celebrar este dia fantástico que é o Dia dos Filhos. Os pais Ana Paula e José Porfírio enviaram um grande beijinho com muito amor, muito carinho a seus filhos Dinarte, Diogo André e Sofia Marta. Também a mãe Sofia Marta enviaram um grande beijinho e também este tema musical para os filhos Cristina Isauro e Filipe José. A mãe Carla para os filhos Michael, Alex e James na Inglaterra. Também para os filhos Vânia, Dinarte, Ruben e Nídia, um grande beijinho dos seus pais Bernardete e Manuel, para os filhos e filhas presentes e ausentes, um grande beijinho da sua mãe Gorete e também para os filhos Hugo, Diogo e Cláudia, dos pais Idalino do Cerrado do Mar e Geraldo. Todos os filhos a receber um grande beijinho, a receber também mais este tema musical para animar esta tarde maravilhosa.

Continuamos com muita alegria a celebrar este Dia dos Filhos, a enviar música e também os parabéns, e eu desejo que esta data seja uma data muito especial na vida de todos os filhos. Ana Paula e José Porfírio desejam um feliz Dia dos Filhos a seus filhotes Dinarte, Diogo André e Sofia Marta. A Sofia Marta envia um beijinho muito especial para a Cristina Isaura e Filipe José. A mãe Carla envia um grande, grande abraço para o Michael, Alex e James na Inglaterra, e também a Bernadette e Manuel desejam um dia muito feliz aos filhos Vânia, Dinarte, Ruben e Nídia, e também a mãe Gorete deixa um beijinho para todos os seus filhos e filhas presentes e ausentes, e a Idelina do Cerrado do Mar e seu esposo Geraldo enviam a todo o seu carinho para seus filhos Hugo, Diogo e Cláudia. A todos os filhos, estejam perto ou longe, um enorme feliz Dia dos Filhos e que nunca vos falte o amor dos vossos pais.

Estamos a festejar nesta maravilhosa tarde o Dia dos Filhos. Hoje, no nosso programa de música pedida, o amor de pais para filhos fala mais alto. Ana Paula e José Porfírio deixam um beijinho para o Dinarte, o Diogo André e Sofia Marta. A Sofia Marta envia muito amor para seus filhos Cristina, Isauro e Filipe José. A mãe Carla envia um grande abraço para Michael, Alex e James na Inglaterra. A Bernadette e Manuel felicitam a Vânia, o Dinarte, o Ruben e Nídia, e que tenham um dia muito, muito feliz. A mãe Gorete deixa também esta música com muito carinho para todos os seus filhos e filhas presentes e ausentes, e também a Edelina do Cerrado do Mar e Geraldo envia um grande abraço aos filhos Hugo, Diogo e Cláudia. A todos vocês um feliz Dia dos Filhos e que a distância nunca apague o amor que une pais e filhos.

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1: Estamos já na quarta e última hora do seu programa de música pedida. Já sabe, vamos até bem pertinho às 17 horas, esperando sempre que estejam a se divertir e que estejam a ter uma excelente tarde na nossa companhia.
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1: E continuamos nesta tarde maravilhosa a celebrar o Dia dos Filhos. É verdade, a música com muito amor, muito carinho para todos os filhos que estão na nossa companhia. Um beijinho muito especial dos pais Ana Paula e José Porfírio para seus filhos Dinarte, Diogo André e Sofia Marta. Da mãe Sofia Marta para seus filhos Cristina Isauro e Filipe José. Da mãe Carla para o Michael, Alex e James na Inglaterra. E também a música dos pais Bernadette e Manuel para os filhos Vânia, Dinarte, Ruben e Nídia. Da mãe Goreta para todos os seus filhos e filhas presentes e ausentes. E também a música e os parabéns dos pais Idalina do Cerrado do Mar e Geraldo para seus filhos Hugo, Diogo e Cláudia. A todos um enorme feliz dia dos filhos com muito amor, com muita ternura, muita alegria por parte dos seus pais.

Continuamos com muita alegria a celebrar este Dia dos Filhos, a enviar música e também os parabéns, e eu desejo que esta data seja uma data muito especial na vida de todos os filhos. Ana Paula e José Porfírio desejam um feliz Dia dos Filhos a seus filhotes Dinarte, Diogo André e Sofia Marta. A Sofia Marta envia um beijinho muito especial para a Cristina Isaura e Filipe José. A mãe Carla envia um grande, grande abraço para o Michael, Alex e James na Inglaterra, e também a Bernadette e Manuel desejam um dia muito feliz aos filhos Vânia, Dinarte, Ruben e Nídia, e também a mãe Gorete deixa um beijinho para todos os seus filhos e filhas presentes e ausentes, e a Idelina do Cerrado do Mar e seu esposo Geraldo enviam a todo o seu carinho para seus filhos Hugo, Diogo e Cláudia. A todos os filhos, estejam perto ou longe, um enorme feliz Dia dos Filhos e que nunca vos falte o amor dos vossos pais.

0: Muito obrigado.
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1: Estamos a festejar nesta maravilhosa tarde o Dia dos Filhos. Hoje, no nosso programa de Música Pedida, o amor de pais para filhos fala mais alto. Ana Paula e José Porfírio deixam um beijinho para o Dinarte, o Diogo André e Sofia Marta. A Sofia Marta envia muito amor para seus filhos Cristina, Isaura e Filipe José. A mãe Carla envia um grande abraço para Michael, Alex e James na Inglaterra. A Bernadette e Manuel felicitam a Vânia, o Dinarte, o Ruben e Nídia e que tenham um dia muito, muito feliz. A mãe Gorete deixa também esta música com muito carinho para todos os seus filhos e filhas presentes e ausentes. E também a Idelina do Cerrado do Mar e Geraldo envia um grande abraço aos filhos Hugo, Diogo e Cláudia. A todos vocês um feliz Dia dos Filhos e que a distância nunca apague o amor que une pais e filhos.

Continuamos nesta tarde maravilhosa a celebrar este dia fantástico que é o Dia dos Filhos. Os pais Ana Paula e José Porfírio enviaram um grande beijinho com muito amor, muito carinho a seus filhos Dinarte, Diogo André e Sofia Marta. Também a mãe Sofia Marta enviaram um grande beijinho e também este tema musical para os filhos Cristina Isaro e Filipe José. A mãe Carla para os filhos Michael, Alex e James na Inglaterra. Também para os filhos Vânia, Dinarte, Ruben e Nídia, um grande beijinho dos seus pais Bernadette e Manuel, para os filhos e filhas presentes e ausentes, um grande beijinho da sua mãe Gorete e também para os filhos Hugo, Diogo e Cláudia, dos pais Idalino do Cerrado do Mar e Geraldo. Todos os filhos a receber um grande beijinho, a receber também mais este tema musical para animar esta tarde maravilhosa.

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5: E continuamos nesta tarde maravilhosa a celebrar o Dia dos Filhos. É verdade, a música com muito amor, muito carinho para todos os filhos que estão na nossa companhia. Um beijinho muito especial dos pais Ana Paula e José Porfírio para seus filhos Dinarte, Diogo André e Sofia Marta. Da mãe Sofia Marta para seus filhos Cristina Isauro e Filipe José. Da mãe Carla para o Michael, Alex e James na Inglaterra. E também a música dos pais Bernadette e Manuel para os filhos Vânia, Dinarte, Ruben e Nídia, da mãe Goreta para todos os seus filhos e filhas presentes e ausentes, e também a música e os parabéns dos pais Idalina do Cerrado do Mar e Geraldo para seus filhos Hugo, Diogo e Cláudia. A todos um enorme feliz dia dos filhos com muito amor, com muita ternura, muita alegria por parte dos seus pais.

Continuamos com muita alegria a celebrar este Dia dos Filhos, a enviar música e também os parabéns, e eu desejo que esta data seja uma data muito especial na vida de todos os filhos. Ana Paula e José Porfírio desejam um feliz Dia dos Filhos a seus filhotes Dinarte, Diogo André e Sofia Marta. A Sofia Marta envia um beijinho muito especial para a Cristina Isaura e Filipe José. A mãe Carla envia um grande, grande abraço para o Michael, Alex e James na Inglaterra, e também a Bernadette e Manuel desejam um dia muito feliz aos filhos Vânia, Dinarte, Ruben e Nídia, e também a mãe Gorete deixa um beijinho para todos os seus filhos e filhas presentes e ausentes, e a Idelina do Cerrado do Mar e seu esposo Geraldo enviam a todo o seu carinho para seus filhos Hugo, Diogo e Cláudia. A todos os filhos, estejam perto ou longe, um enorme feliz Dia dos Filhos e que nunca vos falte o amor dos vossos pais.

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4: Estamos a festejar nesta maravilhosa tarde o Dia dos Filhos. Hoje, no nosso programa de Música Pedida, o amor de pais para filhos fala mais alto. Ana Paula e José Porfírio deixam um beijinho para o Dinarte, o Diogo André e Sofia Marta. A Sofia Marta envia muito amor para seus filhos Cristina, Isauro e Filipe José. A mãe Carla envia um grande abraço para Michael, Alex e James na Inglaterra. A Bernadette e Manuel felicitam um Avani, o Dinarte, o Ruben e Nídia e que tenham um dia muito, muito feliz. A mãe Gorete deixa também esta música com muito carinho para todos os seus filhos e filhas presentes e ausentes, e também a Edelina do Cerrado do Mar e Geraldo envia um grande abraço aos filhos Hugo, Diogo e Cláudia. A todos vocês um feliz dia dos filhos e que a distância nunca apague o amor que une pais e filhos.

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1: Continuamos nesta tarde maravilhosa a celebrar este dia fantástico que é o Dia dos Filhos. Os pais Ana Paula e José Porfírio enviaram um grande beijinho com muito amor, muito carinho a seus filhos Dinarte, Diogo, André e Sofia Marta. Também a mãe Sofia Marta enviar um grande beijinho e também este tema musical para os filhos Cristina, Isauro e Filipe José. A mãe Carla para os filhos Michael, Alex e James na Inglaterra. Também para os filhos Vânia, Dinarte, Ruben e Nídia, um grande beijinho dos seus pais Bernadette e Manuel. Para os filhos e filhas presentes e ausentes, um grande beijinho da sua mãe Gorete. E também para os filhos Hugo, Diogo e Cláudia, dos pais Idalino do Cerrado do Mar e Geraldo. Todos os filhos a receber um grande beijinho, a receber também mais este tema musical para animar esta tarde maravilhosa.

Continuamos nesta tarde maravilhosa a celebrar este dia fantástico que é o Dia dos Filhos. Os pais Ana Paula e José Porfírio enviaram um grande beijinho com muito amor, muito carinho a seus filhos Dinarte, Diogo André e Sofia Marta. Também a mãe Sofia Marta enviaram um grande beijinho e também este tema musical para os filhos Cristina Isaro e Filipe José. A mãe Carla para os filhos Michael, Alex e James na Inglaterra. Também para os filhos Vânia, Dinarte, Ruben e Nídia, um grande beijinho dos seus pais Bernardete e Manuel, para os filhos e filhas presentes e ausentes, um grande beijinho da sua mãe Gorete e também para os filhos Hugo, Diogo e Cláudia, dos pais Idalino do Cerrado do Mar e Geraldo. Todos os filhos a receber um grande beijinho, a receber também mais este tema musical para animar esta tarde maravilhosa.

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2: E prontos, meus amigos, chegamos ao término desta fantástica emissão de hoje de Música Pedida. Foi sem dúvida um enorme prazer estar aqui estas 4 horas a vos fazer companhia, a vos dar música, alegria e muita festa. Já sabem, voltaremos amanhã a partir das 13 horas com o seu programa favorito de Música Pedida. Tenha uma excelente tarde. Queremos enviar novamente aquele grande abraço cheio de carinho, cheio de amizade para todos os nossos imigrantes espalhados pelos 4 cantinhos do mundo. Um grande abraço também para todos os nossos ouvintes na nossa Ilha de Madeira, Porto Santo, Açores, Portugal Continental e a todos quantos nos escutam. Obrigado pela vossa companhia. É sempre um prazer estar aqui. Um bem-aja a todos vocês. Fiquem bem. E não esqueçam nunca de fazer alguém feliz. Um abraço e até amanhã.

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3: 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Para já, há música para ouvir aqui na sua rádio, em português, com esta menina incrível. Chama-se Sara Correia. Quero é Viver. Está a tocar. Bem-vindo.

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3: Uma lancha de alta velocidade, normalmente é utilizada no apoio e transporte de produtos estupefacientes, foi apreendida pelas autoridades no mar da Madeira. A embarcação com 4 motores ficou à guarda da Autoridade Marítima Nacional, aguardando o resultado das investigações. O Comando Regional da Madeira da PSP registou 99 acidentes de aviação na região entre os dias 18 e 24 deste mês, um balanço que resultou em 25 feridos ligeiros, 4 feridos graves e uma vítima mortal. A vítima mortal foi um motociclista na faixa dos 20 anos que morreu na madrugada do passado sábado na sequência de um despiste na Estrada da Liberdade, no Funchal. A Assembleia da República aprovou a iniciativa do JPP para reduzir sobrecustos da insularidade e rejeitou as restantes iniciativas sobre o aumento do custo de vida. A proposta apresentada insta o Executivo a adotar uma resposta nacional destinada à compensação dos sobrecustos estruturais decorrentes da insularidade no transporte e abastecimento de mercadorias, com vista à redução no seu impacto na atividade económica e no custo de vida das populações. O projeto mereceu o voto contra do PSD e da IL, a abstenção do CDS-PP e votos favoráveis das restantes bancadas. O secretário regional da Agricultura e Pescas garante confiança no futuro da vitivinicultura madeirense. Apesar dos desafios das alterações climáticas, pressão imobiliária e renovação geracional, a Madeira conta atualmente com mais de 3.500 toneladas de uva vindimada, segundo os dados apresentados por Nuno Maciel, que defendeu uma atuação conjunta entre produtores, operadores económicos, entidades públicas e privadas.
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2: Meus amigos e amados de meu Pai, que Deus abençoe todos vocês. E para que isso se torne possível, vamos conversar, vamos falar com Ele. Você se une comigo numa só fé, num só espírito, e vamos falar com Deus agora, em nome do Senhor Jesus. Em nome do Senhor Jesus, nosso Pai. Nós entramos na Tua presença e sempre para pedir, como o Senhor bem sabe, sempre nós estamos apresentando nossas necessidades, seja o pão nosso de cada dia, seja os problemas, sejam os problemas espirituais, os problemas econômicos, os problemas físicos de saúde, quaisquer que seja o problema que a pessoa esteja enfrentando neste momento, eu peço que o Senhor venha iluminar o seu entendimento para que essa criatura venha ter consciência de como alcançar de Ti não só bênçãos pontuais, porque o Senhor não é como um médico que trata de uma determinada enfermidade e depois o paciente vai embora, vai viver a vida dele. Não, o Senhor é Deus, é o Senhor. E como tal, o Senhor não quer curar simplesmente as nossas feridas físicas, mas, sobretudo, as feridas espirituais, emocionais, que são a causa das feridas físicas. Então, eu quero te pedir, pelo nome de Jesus, pela palavra de Jesus, pelo Espírito do Senhor Jesus, que o Senhor venha ao encontro de cada um, para que cada um, de acordo com a sua necessidade, venha ser atendido nas suas necessidades. Meu Pai, em nome do Senhor Jesus, nós te pedimos. Sujeitamo-nos à Tua vontade. Isso mesmo, seja feita a Tua vontade. E venha a todos nós o Teu reino, o reino de Deus, o senhorio do Senhor em nós, para que possamos obedecer a Tua voz e, consequentemente, ter acesso a todos os benefícios que a Tua palavra promete mediante a nossa obediência. Eu te peço em nome do Senhor Jesus, Espírito Santo, venha atender o clamor, a súplica, o gemido, especialmente daquelas pessoas que estão vivenciando neste exato momento dores cruciais, cruciantes, dores no corpo, dores na alma, para que elas venham ter consciência de que só o Senhor é Deus. e que fora de ti não há outra solução, não há solução, não há resposta. Eu te peço em nome do Senhor Jesus. Amém. E graças a Deus. Graças a Deus. Amiga e amigo, nós temos falado do exemplo de Abraão. Abraão foi um homem abençoado porque ele fez por onde? Ele apresentou a Deus uma obediência à sua palavra, às suas leis, seus mandamentos. Ele foi obediente à palavra de Deus. Então, por causa disso, Abraão foi um bendito do Senhor e veio a ser pai de numerosas nações. Então, nós aprendemos com Abraão que o segredo dele foi o segredo dele ter sido escolhido por Deus, foi o seu casamento. Porque ele vivia numa época desregrada, sem lei, sem disciplina, ninguém era de ninguém. Mas Abraão seguia uma lei da boa consciência. Ele entendia que o casamento não era simplesmente gerar filhos, juntar com uma pessoa e gerar filhos com ela. Não, que o casamento significava, simbolizava, isso mesmo, tipificava uma aliança com Deus. Aliança com Deus, isso mesmo. Ele seria, digamos assim, o tipo de Deus e ela seria o tipo da igreja do Senhor Jesus Cristo. E esse casamento é perfeito, absolutamente perfeito. Quando Deus fez, criou o homem e a mulher, ele criou um para o outro. Ele não criou dois homens para uma mulher, nem duas mulheres para um homem. Uma mulher era suficiente, um homem era suficiente, um para cada um. Então, assim sendo, Deus esperava que a humanidade se desenvolvesse dentro de uma ordem, de uma disciplina, onde os filhos teriam os seus pais como referencial, completamente oposto ao que nós temos visto. Os pais são referenciais do inferno, do diabo, do mal, que fazem mal até mesmo aos próprios filhos, como pedofilia e coisas dessa natureza. Então, assim sendo, a humanidade cresceu numa violência que parte do próprio lar, do próprio casamento, da própria união. E é claro que isso vai tendo consequências desastrosas, uma bagunça sem fim. E por isso o ser humano sofre. Ele plantou e ele colheu e colhe o que tem plantado. Abraão não. Abraão entendeu, percebeu que a família é composta do marido, da esposa, e os filhos nascem desse amor, dessa união, dessa lealdade, fidelidade um para com o outro. E então temos uma sociedade ordeira, disciplinada, mas infelizmente, o homem virou tudo de cabeça para baixo, esculhambou tudo, bagunçou tudo. O que era um jardim se transformou numa selva, uma selva, selva de pedra. E agora fica lamentando, choramingando pelos cantos, reclamando e até colocando a culpa em Deus. Essa é a realidade, culpando Deus. Mas, veja só, Deus é tão misericordioso, tão maravilhoso, que ele enviou o filho dele, o próprio filho, o único filho que ele tinha, ele enviou ao mundo para que aqueles que quisessem viver na disciplina, sob a ordem, a disciplina, as leis, os mandamentos divinos, fossem separados daqueles que não queriam viver na ordem e disciplina. Então, nós tivemos aí um mundo cruel, mau, porque a maioria preferiu seguir a sua própria cabeça, o seu próprio coração. Ora, Jesus veio e agarrou o pecado ou os pecados de toda a humanidade, passada, presente e futura, para que, uma vez, aqueles que aceitam o sacrifício dele por si, pela sua alma, pela sua vida, e querem viver dentro da disciplina, da ordem divina, então estes sejam salvos. Abraão foi um deles. Abraão, Deus começou com Abraão e foi criando, desenvolvendo a sua obra através dele. Mesmo assim, a humanidade se corrompeu. Mas ele continua o mesmo, ele não mudou a maneira de ser. Deus continua o mesmo. O que ele foi, ele é e o será para sempre. Então, hoje, em pleno século XXI, no meio da baderna, desse carnaval satânico que é o mundo, a sociedade que a gente vive, aqueles que olharem para o Senhor Jesus e disserem dentro de si, meu Deus, se ajeito para mim, tem misericórdia de mim. Quando alguém olha para Jesus e coloca fé, a sua fé, sua esperança em Jesus, então este é separado da maioria e é salvo. Foi o que aconteceu com uma mulher, que a Bíblia diz que ela era uma mulher vulgar, vulgar, mas ela foi em busca de Jesus. E porque foi em busca de Jesus, Jesus lhe disse: a tua fé te salvou, vai-te em paz. Pronto. Aquela mulher vulgar se transformou numa nova mulher, porque a fé dela na pessoa do Senhor Jesus, que Deus enviou, então lhe perdoou os pecados. E lhe perdoando os pecados, ela ficou livre deles para começar a viver uma vida nova. Em seguida, Jesus disse: a tua fé te salvou. Vai-te em paz. Pronto. Ela usou a fé em Jesus e foi perdoada. Uma vez perdoada, ela recebeu a paz. E ela passou a viver em paz consigo mesmo, sobretudo com Deus. Então, a fé que salva é essa fé prática em que a pessoa coloca-a na pessoa do Senhor Jesus, quer dizer, todas as suas expectativas, todas as suas esperanças, todo o seu futuro eterno, agora está em paz, porque ela creu em Jesus. É religião isso? Isso é religião? Não, não é religião. Isso se chama vida. A vida que vem através da fé prática. A fé prática. Não é crer em Jesus. Ah, eu acredito nele. E continuar vivendo a vida lá vão ter que vinha vivendo. Não. É você crer em Jesus e pautar a sua vida de acordo com essa união, com esse casamento ou aliança com Deus através do nosso Senhor Jesus Cristo. Então, isso é o casamento é isso. É um tipo, um símbolo da aliança nossa com Deus. Quando a gente tem uma aliança com Deus, o casamento é pacífico. Há paz no casamento, porque temos uma aliança com o Eterno. Eu sei que muitas pessoas vão perguntar, mas peraí, eu já me casei, eu casei mal, que não sei o quê. São outros 500. Vamos tratar o assunto a partir desse princípio. A pessoa só tem paz na alma, no espírito, se ela primeiro tiver paz com Deus. Se não há paz com Deus, não há paz dentro dela. Mas para haver paz com Deus, é preciso a fé em Deus. Mas uma fé prática. Uma fé prática. Não uma fé vulgar. Uma crença uma vez por semana, aos domingos. Não. Não a frequência a uma religião, não. Mas uma vida sincronizada, sintonizada com aquilo que está prometido na palavra de Deus. Abraão se submeteu a essa palavra. Ele se submetia a uma ética com a sua mulher antes mesmo de conhecer a Deus, porque ele não queria outra mulher, mesmo tendo esse direito naquela altura, naqueles tempos. Ele não queria. Não, eu me casei com Sara, eu quero um filho da minha mulher, da minha esposa. E ele bateu o pé nessa fé. Foi então que Deus o escolheu para ser o pai de todas as nações na Terra, muitas nações na Terra. Então, minha amiga e meu caro amigo, se você colocar a sua inteligência, capacidade que você tem de raciocínio naquilo que está escrito, naquilo que é a palavra de Deus, e obedecer e seguir essa norma, você vai ser uma pessoa feliz de fato. Porque quando a gente manifesta a fé em Jesus, nós recebemos o perdão de Deus e temos paz. A paz é impossível sem haver o perdão. Então, a pessoa, quando manifesta a fé em Jesus, na sua palavra, ela recebe o perdão. Uma vez sendo perdoada, ela tem paz consigo mesmo e, sobretudo, com Deus. Por isso que o apóstolo Paulo ensina, olha, obviamente, o Espírito Santo que ensina através dele, dizendo assim, justificados, quer dizer, tornamos-nos justos. pois

dessa fé nós temos paz com Deus. E diz mais, ele diz que seja essa paz, a paz de nosso Senhor Jesus Cristo, o árbitro, o juiz em nosso coração, em vosso coração. Quer dizer, se eu vivo em paz comigo mesmo, com Deus, se eu estou em paz, então é porque Deus me perdoou, me aceitou e estamos livres da condenação eterna. Se não há paz, então há culpa no cartório. A mesma coisa é o que eu falei ontem com os pastores, reunião dos pastores. Falei, olha, se o casal, pastor e a sua esposa, tem algum problema pessoal um com o outro, se há litígios, problemas, é porque a paz não existe ali. E se não há paz, como é que eles podem levar para as outras pessoas a paz de Deus? Não pode. Impossível. Como é que eles podem ser o Abraão na igreja deles? Não pode. Então, primeiro, você tem que resolver o seu problema com Deus. Você e Deus. Deus e você. Uma vez resolvendo o problema com ele, recebendo o perdão dele, fazendo o que tem que fazer. O que é que eu preciso fazer para receber o perdão de Deus? Você tem que confessar Jesus como o seu Senhor e Salvador e deixar os seus pecados. Não é só chegar, Senhor, eu confesso meus pecados, eu fiz isso, eu fiz aquilo. Não. E deixar esses pecados. Então você tem um problema com a sua esposa, com o seu marido. Resolva esse problema com ele, diante de Deus. Então, haja paz entre vocês dois, para que então você possa viver em paz com Deus. É isso mesmo. Mas, bispo, e se não há entendimento, se nós não combinamos, aí são outros 500. Se isso, se aquilo outro, são outros 500. São outros problemas. Mas vamos tratar aqui do problema seu, no seu casamento. Você é pastor, você é esposa de pastor, você vive uma vida que tem que ser exemplo para as suas ovelhas. E se não há esse exemplo para com as suas ovelhas, que ministério você acha que vai dar nisso? O que que vai acontecer daqui para frente? Cedo ou tarde vão se dividir, vão se separar, vão seguir as leis desse mundo, divórcio e pronto, acabou. E aí cada um para um lado. Essa é a realidade. E se tiver filhos, pior ainda, porque os filhos vão crescer divididos. Metade vai com o pai e a outra metade fica com a mãe. E aí multiplica ainda mais os problemas familiares. Então, minha amiga, meu amigo, use a sua cabeça, a sua capacidade de raciocínio. Coloque em prática aquilo que você sabe, aquilo que você crê que está escrito na palavra de Deus, para que então a paz de nosso Senhor Jesus Cristo venha reinar dentro de você e manter o seu espírito, a sua alma sossegada no Senhor Jesus. Eu falei muito, eu ensinei muito, não sei se ficou claro para você, mas nós tentamos que o Espírito Santo faça o resto, porque eu sou incapaz. Deus abençoe e até amanhã.

0: tristeza, desânimo, pensamentos negativos, sintomas claros de depressão. Há como reverter esse quadro? Há solução para o seu caso? Você pode sair desse redemoinho, descortinar o novo horizonte e encontrar um porto seguro. Diga não à tristeza, ao medo, à insegurança. Dê valor a si mesmo, aumentando a sua autoestima. Como fazer isso? Buscando dentro de si a força que precisa para se permitir viver plenamente. Problemas existem, mas também existe a superação. E para vencer os obstáculos, não basta apenas querer. Você tem que desejar que a sua história de vida seja reescrita.
1: Aos 15 anos, eu conheci o meu marido. Nós nos conhecemos na escola, através de amigos incomuns. Então, nessa época, a gente começou namoro, depois nos noivamos e depois casamos. Depois do casamento, 5 anos se passaram, eu tive a minha primeira filha. Depois de 2 anos, tive minha segunda filha. Até então, era tudo perfeito. Eu tinha meu esposo, nós éramos jovens, estávamos crescendo juntos, né? Meu marido começou a fazer faculdade, então ele me deixava muito tempo sozinha, chegava tarde porque ele fazia faculdade à noite, então ele demorava muito para chegar em casa. E eu percebi que o comportamento dele mudou. Após isso, eu descobri uma traição. E quando eu descobri a traição, parece que meu mundo ali acabou. Parece que meu mundo acabou, eu não queria aceitar aquilo, mas ao mesmo tempo a tristeza, ela chegou. Eu não, assim, a primeiro momento eu pensei em me separar, mas como eu cresci numa família estruturada, eu falei, não, eu acho que eu vou dar mais uma chance para o meu casamento. Passado mais algum tempo, eu comecei num processo de emagrecimento constante. Eu chegava de madrugada, senti muita falta de ar. Falta de ar era tão grande que parecia que eu ia morrer. Então, meu marido, ele saía comigo, correndo para o hospital. Chegando no hospital, eram feitos exames, passava no médico e nada era constatado. E nisso, eu comecei a emagrecer. Então, parei de procurar o pronto-socorro e fui procurar um especialista. Passei no médico, ele pediu mais exames, baterias de exames e exame após exame, nada era detectado. E com esse quadro de emagrecimento, veio angústia, veio o aperto no peito. Então, minha mãe vendo o meu sofrimento, ela já frequentava a Igreja Universal, então ela me fez o convite e eu aceitei esse convite. Eu estava muito triste, eu tinha muitas angústias dentro de mim. Após a oração que o pastor fez, logo em seguida, eu já me senti aliviada. O peso, ele já tinha saído. Aquela tristeza, eu comecei a descobrir que ali tinha jeito para aquela tristeza ela cessar de vez. Eu me senti leve naquele dia, porém, eu entendia que eu tinha que permanecer. Eu tinha que ter aquele propósito de continuar frequentando para me ser liberta, para me ser livre de todas as outras áreas. Aí, frequentando, participando, obedecendo, perdoando, perdoei meu marido pelas coisas que ele fez, me perdoei porque eu achava que eu era culpada das coisas que estavam acontecendo. A minha saúde foi começando a se restaurar, eu me restabeleci no meu casamento. E assim, meu marido, vendo meu testemunho, ele começou a ir para a igreja também. Então, numa quarta-feira, eu ouvi uma palavra de fé. O pastor, ele chamou na frente do altar e ali na frente do altar, eu me derramei. Eu falei para Deus, Deus, está aqui minha vida, meu Pai. Eu preciso do Teu Espírito, mas eu preciso do Teu Espírito para permanecer, para continuar na Tua presença e fazer a Tua vontade. Então, ali eu me derramei, o maior tesouro eu recebi. A felicidade, ela chegou, a alegria chegou, a força que eu precisava. E aí, ali eu percebi que eu não precisava de mais nada. Eu tinha o tesouro maior, que era o Espírito Santo. E ele me fortalece até hoje. Então, eu vejo que a minha vida, ela pode ser o testemunho para outras pessoas que acham que a amargura não tem jeito, as tristezas não tem jeito, as doenças não tem jeito. Não, ela tem. Quando a gente encontra um Deus grande, poderoso, que cura, liberta, restaura, como Deus restaurou a minha vida. E hoje eu tenho a força para passar para as pessoas, que é o Espírito Santo dentro de mim. E hoje eu sou uma mulher feliz. Não é porque eu tenho um marido que também tem o Espírito Santo, não é porque eu tenho filhas que estão na presença de Deus, não é porque eu tenho casa, coisas que eu sou feliz. Eu sou feliz porque o Espírito Santo, ele habita dentro de mim. E é ele que me faz feliz, é ele que traz essa felicidade. Por mais que eu tenha lutas lá fora, eu tenho muitas lutas, mas eu tenho certeza que ele está dentro de mim, é ele que me fortalece. E com ele eu vou vencer. De tudo que Deus fez na minha vida, o mais importante é a certeza da minha salvação. Para onde a minha alma vai? Para morar com Deus, no reino eterno que Ele preparou para quem crê nele. Porque está escrito, quem crê e for batizado será salvo.
0: Você já perdeu uma grande oportunidade na vida? Se a resposta for sim, você conhece a frustração de saber que poderia ter algo muito bom, mas não tem porque não aproveitou enquanto pôde. Apesar de não ser uma experiência agradável, sabemos que esse não é o fim. É possível aprender com o erro e fazer diferente da próxima vez. Porém, apenas em assuntos desta vida. Quando se trata do que acontece após a morte, não há como recuperar o prejuízo. Não existe uma próxima vez. As Sagradas Escrituras elucidam esta realidade através da história de dois judeus, um riquíssimo, o outro mendigo, chamado Lázaro. Apesar de vivenciarem realidades completamente opostas, um fato os deixou no mesmo nível. Ambos morreram. A partir de então, o que sucedeu a eles, somente o Senhor Jesus seria capaz de relatar. Enquanto Lázaro recebeu a salvação de sua alma, o rico foi condenado ao inferno e, em meio ao tormento, avistou Lázaro a salvo, junto de Abraão. Suplicando por misericórdia, pediu para que ele molhasse a ponta do dedo e lhe refrescasse a língua. Note que ele não pediu para sair de lá, mesmo estando atormentado. Isso porque quem dá entrada no inferno sabe o porquê está ali e que foi justamente condenado. A resposta de Abraão ao rico reforça a situação irreversível. Está posto um grande abismo entre nós e vós, de sorte que os que quisessem passar daqui para vós não poderiam, nem tampouco os de lá passar para cá. O direito de escolher a salvação não está mais disponível depois da morte. Muitas pessoas não tiveram a oportunidade de se casar, estudar ou viajar antes que suas vidas fossem interrompidas. Mas todos tiveram acesso à oportunidade de salvarem as suas almas. Agora, seus destinos não podem mais serem mudados, nem por eles mesmos, muito menos por intervenção de alguém. Erroneamente vivemos como se esse momento nunca fosse chegar. A consciência da morte é um fato adormecido em nossa mente. Agora, imagine, por um instante, se você soubesse que daqui exatamente uma hora sua vida chegaria ao fim, o que você faria? Como aproveitaria sua última oportunidade? Apesar de ser uma suposição, a verdade é que não sabemos o dia nem a hora. E mesmo que um dia sua alma tenha sido salva, essa oportunidade também é para você. Pois sua alma ainda corre perigo todos os dias. Enquanto está colada ao corpo, a disputa por ela não acabou. Aproveite enquanto ainda há chance. Não importa o que passou. Você não pode mudar seu passado, mas pode sim alterar o futuro da sua alma. A escolha está em suas mãos.

0: 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E voltei, já ele se tinha ido embora. Trabalhei até ao cansaço, me engoli lágrimas, escondi preocupações. Muitas vezes disse, está tudo bem, quando não estava. Só para que vocês pudessem crescer leves, sem o peso das minhas lutas. Deixei sonhos meus pelo caminho, adiei planos. Escolhi sempre vocês primeiro. E não me arrependo disso. Nunca. Porque amar-vos sempre foi a coisa mais certa da minha vida. Mas há dias em que o silêncio fala demasiado. Há dias em que olho à minha volta e sinto falta de um gesto, de uma palavra, de um abraço, que venha sem eu pedir. Não pelo que fiz, porque mãe não faz contas, mas pelo que sinto, pelo vazio que às vezes fica. Só queria de vez em quando sentir que ainda me veem, que ainda sou aquele lugar seguro, mas também há alguém que precisa de carinho. Talvez não tenha ensinado isso da melhor forma, porque no meio de querer dar-vos tudo, talvez me tenha esquecido de mostrar que também preciso. Mas continuo aqui, como sempre estive. Não sou invencível. Sou só. Só mãe, de verdade.
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2: Meu nome é Wagner Cabral. Eu tenho 54 anos. Sou técnico em segurança do trabalho. A minha vida, ela se iniciou quando meu pai, ele teve uma relação extraconjugal com a minha mãe e eu acabei nascendo. E como eu nasci um filho que ele não me esperava, e a minha mãe também não sabia cuidar de mim, então eu fui deixado na casa da minha avó para ser cuidado por ela. E aí a minha avó, ela já estava numa denominação, e aí ela me levou para que eu fosse com ela nessa denominação, nessa igreja. Então eu comecei a ir com ela, comecei a frequentar nessa denominação desde muito jovem, na volta dos meus 9, 10 anos. Eu comecei a conhecer a palavra de Deus. Me batizei e cresci nessa denominação. Comecei a me envolver como todo qualquer jovem e comecei a conhecer a Bíblia, o Velho Testamento, os heróis da fé. Comecei a conhecer o Novo Testamento, o Senhor Jesus, os apóstolos, o livro de Apocalipse. Pode-se dizer que eu conhecia a Bíblia de Gênesis a Apocalipse. Eu sabia falar da Bíblia. Eu sabia até argumentar com as pessoas. Mas dentro de mim ainda faltava alguma coisa. Para mim era como se fossem fatos históricos. É como se eu estivesse lendo um livro de história e esse livro de história de personagens que existiram, mas apenas isso. Cheguei a fazer parte da liderança, cheguei a fazer parte de um coral, cheguei a fazer parte de grupos de teatro, enfim, eu era um jovem muito participativo. Mas eu tinha uma vida que era uma tristeza. Eu tinha uma vida vazia, porque eu conhecia a Bíblia, eu conhecia a palavra. Eu cheguei a fazer até um curso de seminarista, mas sempre faltava alguma coisa. Sempre. Então, o que acabou acontecendo? Eu acabei, por conta dos problemas que eu vivia, de todos os meus traumas, de todos os meus complexos, eu tinha complexos de inferioridade, eu tinha problemas que eu achava que eu era feio demais, que eu era rejeitado demais, eu tinha problemas até mesmo de ordem racial. Eu comecei a me envolver com sexo e, consequentemente, com a prostituição. Ali começou a minha maior derrocada, porque isso começou a crescer dentro de mim. Isso começou a ficar muito crescente. Quanto mais eu me envolvia, mais eu procurava. E, ao mesmo tempo, eu estava na igreja. Ou seja, eu era crente no domingo e, de segunda a sexta, eu me envolvia muito no mundo. E a igreja começou a se tornar um clube social, aonde eu ia, me divertia, tinha os meus amigos, mas em nenhum momento nós falávamos sobre a Bíblia. E num domingo, eu lembro bem, um domingo de manhã, eu estava nessa denominação, eu estava do lado de fora porque eu não assistia os cultos. Eu só ficava ali do lado de fora, brincando, conversando. Um local que tinha ao lado que era um supermercado que tinha sido fechado, tinha sido comprado por uma igreja que até então eu não conhecia. Até que um dia eu descobri que o Bispo Macedo, ele era a pessoa responsável por ser o fundador daquela igreja. E aí eu perguntei, mas aquela igreja lá é do Bispo Edir Macedo. Ela, nunca fale esse nome, não fale isso. Eu falei, mas por quê? O que que tem? Olha, eu vou falar para você aqui. Você já viu a mão dele? Eu falei, já. Então, ele é o anticristo. E aquela mão dele, o defeito que ele tem na mão, aquilo ali é um sinal. E eu fiquei, o anticristo, eu já tinha esse conhecimento. Tinha esse conhecimento. Então, tá bom. Já que você está falando, eu creio. Não vou me aproximar nem nada. Chegou um domingo que eu já estava já coberto, envolvido por todo aquele meu envolvimento de sexo que estava aumentando. E eu fiz o seguinte. Eu larguei a Bíblia, deixei lá no banco, atravessei a rua e entrei em um cinema pornô. E fui lá e assisti o filme e fiz todas as coisas horríveis que você possa imaginar dentro daquele local. E quando acabou o filme, eu voltei. Peguei a Bíblia e fiquei ali. Eu orava tudo, fazia tudo conforme tinha que ser feito. Aquele jovem que estava ali atuante no grupo de teatro, cantava no coral, ninguém imaginava que por dentro eu era tão sujo e podre. Tinham coisas dentro de mim que até hoje eu tenho vergonha. Então, eu resolvi. Larguei tudo para lá e aí é que eu me enfiei mais ainda. Eu cheguei a gastar todo o meu salário, toda a rescisão que eu tinha recebido, todo o dinheiro que eu tinha recebido depois de anos trabalhando em uma empresa, eu gastei em uma noite inteira, saindo de uma casa de prostituição para outra. Eu já começava a ver a minha vida que ia chegar um dia que eu ia morrer de AIDS. Mas aí, então, um dia, uma amiga com quem eu conversava, ela, percebendo o que estava acontecendo comigo, ela me convidou um dia para ir até a Igreja Universal com ela. Eu falei, tá bom, vambora, vamos lá. Quando falaram que era a Igreja Universal, eu lembrei logo, no mesmo momento. Eu lembrei daquela pessoa que falou para mim, olha, ele é o anticristo, não entre na igreja dele. Só que eu já estava completamente perdido, já estava completamente largado, eu estava podre, eu estava sujo. Eu pensei, eu vou lá, eu não tenho mais nada a perder, o que que eu vou perder? E aí fui. E aí quando eu cheguei lá, eu percebi que tinha alguma coisa diferente. Aquele vazio que eu tinha, é como se aquilo tivesse dado uma refrigerada, é como se aquilo tivesse, eu tivesse subido para respirar. Eu comecei a caminhar na fé, até que um dia, quando eu conheci a minha esposa, ela virou para mim e falou assim, você é batizado com o Espírito Santo já, né? Aí eu falei, olha, eu conheço, eu tive um encontro com Deus, mas batismo com o Espírito Santo eu ainda estou buscando. Ela falou assim, não, você vai buscar o Espírito Santo agora. Vai lá e vai buscar o Espírito Santo. E eu fui. Até que, num domingo, ele veio. Depois de tudo que eu fiz, depois de todas as coisas horríveis que eu fiz, que eu desprezei, depois de tudo aquilo, ele me aceitar, ele dizer que ele era comigo, e que o Espírito dele estava em mim. Olha, no dia 3 de agosto de 2003. Essa data para mim foi assim, a inesquecível. E aí a minha vida começou a andar com mais velocidade ainda. Eu que era um cara que eu era falso, eu era hipócrita, eu fingia algo. Hoje eu tenho uma vida totalmente transformada. Aprendi na terapia do amor como ser um marido melhor. O amor inteligente. Aprendi a respeitá-la, a amá-la. Estamos caminhando de acordo com a direção do Espírito Santo. E cada vez melhor. Então, toda a minha vida, toda ela, a partir do momento em que eu tive um encontro com Deus e recebi o Espírito Santo, a minha vida ela não deu uma virada de 180 graus. A minha vida ela literalmente se transformou. Quem olha para mim e lembra daquele Wagner que andava com a Bíblia embaixo do braço, e eu lá, a pessoa olhava para mim e achava que eu era alguma coisa. Hoje não. Hoje eu carrego a Bíblia na minha mão, mas a palavra de Deus está aqui dentro de mim. Então hoje eu aprendi a não mais depender de pastores, de pregadores, de quem quer que seja. Não. Hoje eu aprendi a depender que sai do altar, do que o Espírito Santo fala comigo baseado na palavra.
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1: Neste momento, vamos unir a nossa fé. Prepare o seu copo com água. É momento de oração.
4: Em nome do Senhor Jesus, meu Deus, nós elevamos a Ti os nossos pensamentos. E neste momento oramos em favor de todas as pessoas que estão aflitas. Oramos em favor dos oprimidos, daqueles que estão doentes, enfermos, desenganados pela medicina, pessoas que já foram a tantos sítios à procura de uma solução, de uma saída para os seus problemas. Pessoas, Senhor, que têm chorado, têm sofrido, têm vivido tristes, amarguradas, e eu oro por elas. Eu oro por aqueles que têm vivido momentos de dor, de amargura, de sofrimento. Pessoas, meu Deus, que já não sabem mais a quem pedir ajuda, a quem pedir socorro. O Senhor disse na Tua palavra que tudo aquilo que pedíssemos ao Pai em Teu nome crendo, o Senhor faria. Nós pedimos, meu Deus, estenda as Tuas mãos para curar, para libertar, para livrar essa pessoa de tudo aquilo que tem trazido a dor, a tristeza, a amargura, o sofrimento, tudo aquilo que tem feito essa pessoa chorar, se desesperar. Venha ao encontro de todas elas. Ajude essa pessoa. Ajude esse homem que está há muito tempo a sofrer com esse problema. Essa pessoa, meu Deus, que já foi a muitos sítios, muitos lugares, à procura de uma solução e não encontrou. Só o Senhor pode dar a solução, a saída. Só o Senhor pode mudar essa situação. Só o Senhor pode livrar essa pessoa de todo o sofrimento, de todos os males. Portanto, ó Espírito Santo, traga a solução, traga uma saída, traga agora a paz para esta pessoa que sofre. Eu peço em favor de todos, eu oro para que o Senhor, em nome de Jesus, traga para esta pessoa a solução que ela tanto necessita. Eu oro por todos, eu peço pelas famílias, pelos lares, eu peço que o Senhor venha tocar nessa criatura que sofre, toca neste homem, toca nesta senhora, livra essa pessoa de todo o sofrimento, faça o milagre acontecer agora, faça, Espírito Santo, o milagre acontecer na vida deste homem, desta senhora, mas que acabe agora o sofrimento, que acabe a tristeza, a angústia, a opressão, a depressão, a amargura, a tristeza, que acabe o sofrimento da vida desta pessoa, e que ela receba a paz que ela tanto deseja, a alegria que ela tanto espera receber. Ó Espírito Santo, faça um milagre nesta hora. Há pessoas que não suportam mais, que estão há anos que sofrem com essas dores, com essas doenças incuráveis. Há anos que essa pessoa sofre com dores pelo corpo, dores de cabeça, dores nos ossos, O sofrimento já dura tanto tempo. O sofrimento tem tirado até a vontade de viver. Essa pessoa perdeu o prazer de viver. Mas que o Senhor toque nela agora, meu Deus, e faça o milagre. Faça o milagre, Senhor. Cura, liberta, abençoa, remova o sofrimento, remova o mal, remova a dor, remova a angústia, o desespero. Traga a saúde para essa pessoa que sofre. Faça o milagre, ó Espírito Santo. Eu entrego a vida de todos em tuas mãos. Que o Senhor abençoe a todos, abençoe as famílias, abençoe os lares, abençoe a cada pessoa que ora conosco neste momento. Seja este copo com água consagrado, abençoado, e todos que dele beberem recebam a saúde, recebam a cura, recebam a libertação, em o nome do Senhor Jesus. E aquele que crê, diga amém e graças a Deus. Agora, beba com toda a sua fé dessa água e seja livre, seja curado, seja liberto, seja abençoado agora.

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1: Olá, meus amigos, que Deus abençoe a sua vida, a sua casa e a sua família, que o Espírito de Deus traga até você nesta madrugada de sábado a paz, traga a segurança e traga a luz da esperança, a luz de Deus. Que você que está a nos acompanhar neste momento seja abençoado com uma direção, com uma palavra. Nós vamos estar aqui com você nesta próxima hora, nesta madrugada de sábado, e nós vamos estar colocando para você pessoas que receberam essa palavra, essa direção, obedeceram, seguiram essa direção e a sua vida foi transformada. Eu estou aqui com o pastor Ronaldo, daqui a pouco nós vamos interagir juntos e, entretanto, nós vamos colocar já para você esta linda canção que a produção vai colocar para você e nós já voltamos com todos vocês.

0: Hoje, madrugada de sábado, nós estamos em preparação para o grande domingo, porque no domingo nós temos a nossa grande concentração de fé e milagres que é realizada na Igreja Universal, onde nós fazemos vários tipos de orações pela cura, pela libertação, oramos pela Sagrada Família, oramos pela busca do Espírito Santo, meditamos na palavra e é um dia todo especial. Pastor Ronaldo, várias pessoas já têm participado conosco aos domingos, pessoas que chegam até nós com todo tipo de problemas, porque nós sabemos, embora nós estejamos vivendo na presença de Deus, embora nós estejamos vivendo e desfrutando dos benefícios de quem obedece à palavra de Deus, tem muita gente no mundo que está sofrendo, tem muitas mães que sofrem com os filhos, tem muitas pessoas que receberam diagnósticos dos médicos e hoje estão desenganadas pela medicina com uma doença que não tem cura ou não tem tratamento. Tem muitas pessoas neste momento que vivem à base de medicação controlada para depressão, para ansiedade, para dormir e vive com uma amargura dentro de si. Mas para todos esses problemas, Deus é a solução.
1: Deus é a solução, Pastor Flávio. Ele está dando oportunidade. É o direito de escolha. Ele não obriga ninguém. Deus nos dá o direito de escolher se vamos para a direita ou se vamos para a esquerda. O caso das pessoas estarem sofrendo é as escolhas delas erradas. Não é que estamos condenando as pessoas, mas diz a Bíblia que Abraão disse para Ló: se você for para a direita, eu vou para a esquerda. Se você for para a esquerda, eu vou para a direita. Diz a palavra de Deus que Ló levantou os olhos e olhou para as campinas do Jordão e viu que ali era melhor. E Abraão foi para o deserto. E no deserto, Deus falava com Abraão e fez muitas promessas. E nas campinas do Jordão, para onde foi Ló, ele foi para a cidade do pecado e ali trouxe destruição para ele e para a mulher dele e para a família dele.
0: Parece uma escolha simples, uma escolha inofensiva, mas uma representava seguir com Deus, a outra representava seguir sem Deus. E muitas pessoas têm sofrido porque elas escolhem viver sem Deus e só lembram de Deus muitas das vezes quando já não aguenta mais, quando já está no fundo do poço, mas aí Deus está pronto, de braços abertos para receber e para restaurar a vida dessa pessoa. Nós vamos ouvir agora casos de pessoas que tiveram a sua vida restaurada, voltaram-se para Deus e hoje são casos verídicos da veracidade, do poder e da palavra de Deus.
2: A Thelma, com apenas 7 anos de idade, enquanto inúmeras crianças só pensam em brincar, em viver a infância, a Thelma já pensava em acabar com a vida. Isso aos 7 anos, uma criança que pensava em morrer. Foi isso, Thelma?
3: Foi isso mesmo. A minha vida, os problemas começaram realmente quando eu nasci, né? Porque eu já cresci num ambiente mau, porque os meus pais brigavam muito, discutiam muito e às vezes vinha até aqueles comentários da parte do meu pai, que o meu pai era muito violento e falava não devias era ter nascido. Então aquilo trazia dentro de mim uma culpa e também trazia um vazio assim muito grande dentro de mim, porque eu achava que a culpa dos meus pais brigarem era eu. Eu era o motivo das divergências lá em casa, eu era o motivo daquele sofrimento
2: todo. E quando você passou a ter essas culpas? Já com 7 anos?
3: Já, bem antes, bispo, porque a partir dos meus 3, 4 eu já me sentia que eu não estava, que eu estava ali a mais, que eu não tinha sido desejada pelo meu pai, né? Apesar de eu saber que não era isso no fundo, mas era a forma como ele fazia as coisas, a forma como ele era agressivo comigo e com a minha mãe, fazia-me pensar isso também. E também desde muito cedo eu comecei a ver vultos e ouvir vozes, que eu não tinha paz, bispo. Eu comecei muito cedo a não ter paz. Eu era sempre uma pessoa que ria muito lá fora, mas quando eu estava sozinha, começava então a automutilação, porque eu comecei a mutilar muito cedo. Eu queria uma dor que me fizesse esquecer a dor que eu sentia, porque eu tinha uma dor muito grande, um vazio muito grande que eu não conseguia explicar nem preencher com nada.
2: A senhora, Dona Emília, a senhora sabia que tinha uma criança dentro de casa com problemas tão graves?
4: Não, senhor bispo.
3: Porque da primeira vez que eu tentei o suicídio, como a minha mãe apareceu e me viu e me tirou da varanda que eu ia me lançar, eu pensei assim, eu não sirvo nem para morrer. minha vida está um inferno e eu não sirvo nem para morrer.
2: Foi aí que a senhora, dona Emília, percebeu que a sua filha tinha um problema mais grave?
4: Foi aí que o meu chão caiu.
2: Qual foi a sua atitude para ajudar a sua filha?
4: Aí eu entrei em desespero, primeiro. Primeiro entrei em muito desespero. Muito, muito, muito, muito. A minha filha está a acontecer com ela o que aconteceu comigo e o que eu escondi toda a minha vida.
2: Quer dizer, a história da sua vida se repetia na sua filha.
4: Aí foi o meu choque maior. Eu tive que encarar essa realidade, foi muito má para mim. Tão má nessa altura que eu tentei o suicídio. Eu disse para ela, filha, eu disse assim, eu não quero mais viver.
2: Quer dizer, a Thelma mais do que nunca precisava de uma pessoa forte, da mãe, do apoio, que pudesse abraçá-la e dizer, minha filha, não faça isso, a mãe está aqui com você.
4: Mas eu não consegui.
2: A senhora não ofereceu isso para ela?
4: Não ofereci.
2: A senhora falou para uma criança que também preferia morrer.
4: Ainda falei uma coisa pior, senhor bispo. Eu disse assim para ela, Thelma, ficas aqui sentada com a avó e tomas conta da avó. A mãe já volta. E o que é que aconteceu? Esse dia que eu disse para ela, fica aqui com a avó, que a mãe já volta, eu ia para me suicidar, cometer o suicídio numa linha de comboio que hoje está em frente a uma igreja onde eu entrei.
2: E aí houve uma mudança na sua vida?
4: Houve, muito grande. Porque eu comecei a compreender que tinha que ajudar eles. E ao ser orientada, a me ajudar em oração, colocando a minha fé em Deus, eu resolvi os meus problemas. Primeiro eu vi os meus erros todos. Não podia ajudar a minha filha se eu não estava
2: Exato,
4: bem.
2: Exato, exatamente.
4: Eu não estava bem, não podia ajudar ela. A minha filha, eu levei a minha filha para a igreja. Ela começou a aprender a usar a fé dela. E hoje ela é uma criança. Tornou-se uma criança muito feliz. Hoje é uma jovem feliz.
2: Quer dizer, você aos 13 anos chegou à Igreja Universal. Aos 13 anos, adolescente, Thelma, você se libertou daqueles pensamentos de morrer, daquela depressão?
5: Sim, completamente, bispo. Hoje eu quero viver, né? Aquele vazio foi completamente preenchido, aquela dor saiu. Não foi fácil, mas quando eu cheguei na igreja eu entendi o que é que realmente estava por detrás de tudo aquilo. E eu pude então combater o problema da forma correta. Não era tirar a minha vida que era a solução. Mas a solução estava em resolver o problema que estava dentro de mim para que então eu pudesse ter paz, que era o que eu queria, ter paz.
2: Um tempo depois você recebeu
5: o Espírito Santo.
2: O Espírito Santo mudou a sua vida. Hoje você é uma mulher casada.
5: Sim, hoje sou casada, sou feliz. E na altura que eu recebi o Espírito Santo, a primeira coisa que me chamou a atenção foi a paz, porque eu não tinha. E naquele dia eu senti uma paz, bispo, como eu nunca tinha sentido na minha vida. E a partir daí tudo foi avançando.
2: Hoje a senhora, o que tem a dizer para essa mãe que pensa que não tem jeito, que tem um filho adolescente, ou mesmo a criança que sofre com a depressão?
4: Uma coisa só. Usar a fé em Deus, porque Deus resolve tudo.
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7: A minha mãe sofria do coração e durante o dia nós tínhamos passado o dia todo, eu tinha passado o dia com ela, ou ela comigo, não é? E à noite, quando eu vou para casa e disse a ela para ela ir para a casa dela, passado um bocadinho, ela telefonou-me a dizer que estava a se sentir muito mal. E eu, mãe, e ela, vou morrer, minha filha, vou morrer, e acabou por falecer nos meus braços.
2: Qual era o tipo de relacionamento da senhora com a sua mãe? Era muito apegada a ela?
7: Sim, e voltando um bocadinho atrás, eu cresci numa família assim, com meu pai era alcoólico, e então havia muita violência doméstica, e então eu, ao ver esse sofrimento do meu pai com a minha mãe, comecei-me sempre, eu e os meus irmãos, a aproximarmos muito da minha mãe. A nossa mãe para nós era tudo. E eu, como era uma criança com problemas também de saúde, com epilepsia, a minha mãe tinha sempre mais atenção comigo. Eu aproximei-me da minha mãe como... Para mim, a minha mãe era tudo.
8: Era o seu porto seguro.
7: Era o meu porto seguro. E então, por eu ser mais apegada a ela, pronto, quando ela faleceu nos meus braços, fui ao fundo do poço mesmo. Uma sensação, uma dor que não tem explicação. Não tem explicação porque a dor vem mesmo de dentro.
8: É como uma faca.
7: Como uma faca, é como se tirassem-nos o tapete debaixo dos pés naquele momento. A gente não sabe o que fazer, a gente não sabe o que dizer.
8: Não sabe se corre, se grita.
7: Se grita, se chora, se... Pronto, foi horrível. Eu não tenho uma dor tão grande, Sr. Bispo, que a gente, por mais que a gente queira explicar, a gente não tem a noção porque a dor vem de dentro.
8: Como foram os dias após o sepultamento da sua mãe? Como foram os dias?
7: A partir dela, depois, portanto, foi sepultada e eu entrei numa depressão profunda. Profunda mesmo. Cheguei ao ponto de não querer tratar de mim, não querer tratar da casa, não querer tratar do filho. Desleixei-me completamente. Queria ter morrido com ela. Eu pedi a Deus para morrer com ela. Porque é que Deus não me tinha levado juntamente com ela? Então... O que é que eu fazia? Eu sentia-me bem quando ia para o cemitério. Ia para o cemitério e passava lá o dia, passava lá as manhãs, passava lá as tardes a falar com ela. Para mim, eu estava a falar com ela e ela ouvia-me completamente. Chegava a hora de vir-me embora, vinha para casa. E assim que entrava em casa, fechava-me no quarto. Não queria saber nem do marido, não queria saber do filho, principalmente. Não queria saber de nada, não queria ouvir ninguém e... Ficava na escuridão.
8: Entrou em depressão?
7: Entrei em depressão. Uma dor muito grande na minha alma. Chorava por tudo e por nada. Gritava com o meu marido por tudo. O meu filho não podia fazer qualquer coisa porque eu gritava. E pronto, eu queria desaparecer. Naquele momento eu queria desaparecer, eu queria dar cabo da minha vida.
8: Durante quantos anos a senhora sofreu com a dor do luto?
7: 10 anos.
8: 10 anos de luto?
7: De luto. Toda vestida
8: com depressão?
7: Com depressão.
8: Tomava medicações?
7: Tomava medicação, ia para a médica de família, dizia à médica de família que não conseguia dormir durante a noite. Eu levava as noites todas acordadas.
8: E andava de preto?
7: E andava toda de preto, dos pés à cabeça.
8: Durante 10 anos?
7: 10 anos.
8: Dos pés à cabeça?
7: Dos pés à cabeça, toda vestida de preto. Eu queria dar cabo da minha vida, até cheguei a momentos de ir perto da linha do comboio, para me atirar para baixo do comboio, porque a dor era tão grande.
8: Após 10 anos acabou o sofrimento, e como foi que terminou?
7: Houve um dia que eu tinha conhecido, já há um tempo atrás, eu ia a uma loja de uma amiga minha. E essa amiga, depois afastei-me dela, não sei porquê, afastei-me. Houve um dia que eu estava assim, precisava de umas coisas e fui ter com ela a essa loja. E ela viu-me e disse-me para mim, o que tu tens? E eu comecei a falar com ela, desabafei com ela. Onde ela falou assim para mim, olha, queres ir comigo logo à noite? Eu levo-te a um sítio onde isso vais passar, essa dor que tu tens vai passar. E assim foi. Fico a ter com essa pessoa, minha amiga, e entrei na Igreja Universal. E após entrar na Igreja Universal, comecei a ver a dor a passar aos poucos e poucos de luta. A dor do luto, a tristeza que eu estava dentro de mim, ela começou a passar. A ver a vida de outra maneira. Ouvir a palavra de Deus e entender que o que eu sentia, aquela dor... Eu tinha que me despegar daquela dor, eu tinha que me avançar para a frente com a minha vida, porque havia solução para eu viver.
8: E a senhora recebeu paz?
7: Comecei a dormir durante a noite, comecei a obedecer, a ouvir a palavra de Deus.
8: Quando a senhora se lembra hoje da mãe, claro que vem a saudade,
7: sim,
8: mas não a dor.
7: Sim, mas não vem aquela tristeza, não vem aquela dor. Tenho saudade, saudade sim, lembro-me da minha mãe.
8: Mas não
7: mas aquela dor, aquele sofrimento...
8: Não vem.
7: Já não vem.
8: A sua reação com a morte da sua mãe foi uma, a dor foi uma.
7: Sim.
8: A senhora perdeu o seu marido
7: há um ano. Agora, recentemente, há um ano, perdi o meu marido. E então, a dor que a gente tem, quando a gente temos o Deus dentro de nós, que é o Consolador, a dor não é tão grande. É uma dor que vem quando a gente... Eu perdi, senti a dor da perda do meu marido, mas ao mesmo tempo sentia que Deus estava comigo. E tenho continuado com a vida, mas ao mesmo tempo consolada com Deus, porque Deus dá-me forças para eu ir para a frente.
8: Para continuar.
7: Para continuar.
9: Thank you.
0: Estamos de volta com o nosso programa Hora dos Milagres, nesta madrugada de sábado. E como você já tem acompanhado nesta programação, todos os dias nós estamos aqui colocando para você a prova viva de que não tem como falhar. Deus é o

0: pessoas com quem nós falamos na rua, e quando nós falamos sobre Deus, muitas delas, elas dizem assim: ah, Deus não existe. Eu já não acredito tanto em Deus, porque a gente vê crianças morrendo da fome, é muita maldade, os homens, eles são corruptos, eles roubam, os traem. Hoje é difícil encontrar alguém de confiança. Se Deus existisse, o mundo não estaria do jeito que está. Mas a realidade é isso que nós acabamos de falar. As pessoas, elas não querem se voltar para Deus, e o mundo está do jeito que está.
1: O mundo está de cabeça para baixo, pastor Flávio, porque, como falamos agora há pouco, é as escolhas. Escolha boa. Você tem dois filhos. Você educou os dois. Os dois estudaram juntos, cresceram juntos, se formaram juntos. Só que um seguiu os ensinamentos bons e o outro ouviu amizades, colegas, quis fazer tudo da maneira dele. Então deu errado. De quem é o culpado? É da senhora, do senhor? Os pais não são culpados. Vocês não são culpados e não têm que se culpar. O culpado é de quem fez a escolha errada. O outro fez a escolha boa. E o outro fez a escolha errada, então a culpa é dele que fez a escolha errada. Deus criou o Éden. O Éden não faltava nada, tinha tudo. Estava ali Adão e Eva. Tinha tudo nas mãos, a autoridade que Deus tinha dado, o mundo para eles. E apenas Deus falou assim, ó: não toca nessa árvore que me pertence e nem coma desse fruto que vocês vão morrer. Tinha fruto que não acabava mais no Éden. É fruto, se você, a pessoa for no mercado, é tanto frutas que elas nunca comeu. E ela vai comer e vai estragar. E não vai acabar. Eles fizeram errado, desobedeceram. A desobediência leva o castigo e leva a morte.
0: E hoje o mal se tornou normal. E hoje é errar, fazer o errado se tornou moda, se tornou normal. E por isso, quando nós falamos sobre a vontade de Deus, parece algo que não faz sentido nenhum. Mas quando nós observamos, os mandamentos de Deus são justos. Os mandamentos de Deus trazem paz, trazem proteção. Viver uma vida com Deus não é pesada. É uma alegria, é um prazer, é um privilégio. E desfrutar, principalmente, da presença dEle, estar em paz com Deus e estar em paz com nós mesmos. Nós vamos ouvir esta linda canção que a produção vai colocar para você. Nós daqui a pouco já voltamos com depoimentos de pessoas que estão hoje vivendo uma vida transformada porque decidiram se voltar para Deus.

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1: E contra factos não há argumentos. Quando há pessoas contando, depondo da sua própria experiência, não há como dizer que Deus não existe. Não há como dizer que Deus é mau. Não há como dizer que Deus não se importa. Porque nós temos visto tantas pessoas que têm se voltado para Deus, pastor Ronaldo, que um dia também pensaram assim: Deus não se importa, Deus não pode fazer nada por mim, essa coisa de Deus é só para os crentes. Mas no dia em que elas aceitaram o convite, fizeram a escolha, se voltaram para Deus, a vida delas foi transformada.
2: Todos nós, pastor Flávio, fizemos errado no passado. Fomos escolhas que fizemos. E essas escolhas nos trouxe para nós sérios pesadelos. Mas quando nós aprendemos a palavra de Deus, chegamos na igreja dilacerados, que chegamos dilacerados. E ali Deus começou a curar primeiro a nossa alma, curou o nosso coração, curou a nossa mente, fez a gente entender. Depois que fomos sarados, aí Ele ensinou a nós fazermos o caminho certo. Fomos orientados. Ensinaram, olha jovem, faz assim, faz dessa maneira, e aprendemos. Quando fazemos o certo e obedecemos à direção de Deus, então dá tudo certo.
1: E esta pessoa que nos acompanha neste momento, se ela seguir essa direção, ela vai ver as coisas começarem a dar certo também. Nós costumamos dizer que a Igreja Universal é a última porta, porque a pessoa resiste até a última em ir à Igreja Universal buscar a Deus, mas quando ela vai, ali ela encontra a solução. Que é o caso, por exemplo, nós vamos acompanhar agora a senhora Isabel Pereira. Ela vai contar a sua história por suas próprias palavras, como ela estava quando ela chegou na Igreja Universal, teve o seu contato com Deus e como ela está hoje. Ela foi uma senhora que descobriu, quando descobriu o câncer da sua mãe, ela ficou completamente abalada. Fumava, curtia a vida sem qualquer compromisso. Era uma mulher angustiada por toda a situação que ela vivia. Mas um dia ela recebeu um convite para ir à Igreja Universal e ela começou a ter problemas no casamento. Ela fez a escolha de se voltar para Deus e o marido dela começou a persegui-la por causa dessa escolha que ela fez. Mas ela sabia que alguma coisa precisava mudar na vida dela. Ela sabia que precisava de Deus. Então ela escolheu Deus. Ela aceitou buscar a Deus, mesmo sendo perseguida pelo marido. E o que é que aconteceu, pastor Ronaldo? Hoje, o casamento está restaurado, o marido está transformado, a família foi transformada, porque ela teve a coragem de fazer a escolha certa. Nós vamos agora acompanhar o caso dela e daqui a pouco já voltamos.
3: Eu tive uma infância relativamente boa, foi sempre um bom percurso. Chegou uma altura da minha vida em que eu apanhei assim um flash na minha vida, foi com a saúde da minha mãe. A minha mãe foi detectada o cancro de mama e isso abalou-me profundamente.

0: A minha mãe foi fazer um exame normal, uma mamografia, e acusou um nódulo. Pronto. E, entretanto, nós ficamos logo abalados, né? Entretanto, foi fazer uma biópsia e aquilo foi detectado maligno. E, claro, toda a família ficou estupefacta com aquilo. Nós não aceitamos aquilo e aquilo abalou-me profundamente. Percebi que na altura era uma vaga de situações dessas de cancro de mama e que imensas pessoas que estavam a morrer e que a minha mãe era nova e eu não me estava a ver sem mãe. Naquela hora não me estava a ver sem mãe. Portanto, para mim já fumava, já tinha experiências com drogas ao fim de semana para curtir a vida. Portanto, isso não me incidi a fundo nos vícios, porque isso eu já os tinha. Queria experimentar tudo e mais alguma coisa, experimentei tudo menos injetar, essas coisas eu não consegui. Mas de resto, fumos, essas coisas, tudo que era novo, pastilhas, coisas assim do género, eu era curiosa e queria experimentar sempre essas coisas. A tristeza foi para mim, e a perda, o pensar que a iria perder, foi para mim a maior dor da alma. Entretanto, eu tinha uma vizinha que frequentava a Igreja Universal e havia sido curada. Ela usava, era uma senhora que tinha problemas cardíacos e onde ela ia usava uma cadeirinha que ela tinha que andar e sentar-se e tal. E nós vimos uma mudança muito grande nela. De repente, a senhora era vizinha de cima e, de repente, a gente viu a senhora a subir escadas, porque aquele nós moramos no terceiro, ela morava no quarto andar. E ela falou-nos da igreja. E nós perguntamos, Dona Emília, então, será que bom, né, vê-la assim a subir? Diz ela, estou a frequentar uma igreja e tal. Fiquei assim. E nós dissemos, olha, nós também temos com um problema. Diz ela, porquê que vocês não vêm à igreja? Porquê que vocês não vêm a lutar por isso? Assim como eu lutei para ser curada, vocês também podem lutar e você também pode ser curada. E foi assim que eu entrei na igreja. Gostei do que eu vi. Foram palavras direcionadas e até foram, na altura, palavras direcionadas em relação ao que tudo podemos vencer, que tudo se pode vencer, que com a palavra de Deus tudo se pode vencer. E eu interiorizei aquilo. Até porque, entretanto, o meu marido descobriu, e depois também entra aqui uma situação um tanto desagradável que eu outrora não tinha e passei a ter. O meu marido descobriu que eu que frequentava essa igreja e começou uma perseguição da parte dele, bem grande. Eu que nunca tinha tido problemas no casamento, comecei a ter problemas no casamento. Não havia violência, não havia nada disso, mas verbalmente sofria com isso, verbalmente. E foi uma caminhada assim grande. Pronto, entretanto, a cura da minha mãe foi liberada. A minha mãe tinha que fazer até umas sessões de quimioterapia, seis, só fez quatro. Ao fim de quatro, o médico deu-lhe alta. Portanto, foi uma vitória imensa. Foi uma boa luta que eu tive com Deus e uma vitória enorme em relação à saúde da minha mãe. E, entretanto, a minha vida ao longo deste tempo foi evoluindo. Foi evoluindo a nível espiritual. Porque breve eu percebi que ter o Espírito de Deus era aquilo que melhor me sustentava, que era a certeza dentro de mim, que era um bem maior que eu podia ter em minha vida, e alcancei esse bem maior, Deus dentro de mim. As decisões que eu tomei na vida foram as decisões de Deus. Eu tinha o próprio Deus já a agir dentro de mim, já nem era eu, já era o próprio Deus nesta caminhada, e muitas coisas se modificaram na minha vida. A minha vida financeira modificou. Eu ganhei sempre muito bem e nunca tinha casa própria, vivia de favor com a minha mãe. Entretanto, comprei casa própria. Hoje somos três pessoas em casa, cada uma tem. E, entretanto, no meio deste circuito todo, eu consegui trabalhar por conta própria e consegui, assim, ter uma mudança de vida muito grande. Neste percurso, o meu marido começou a ver a diferença. Um dia fiz-lhe um convite e ele, do nada, aceitou. Isto 23 anos de luta, foram 23 anos de luta. Eu posso lhe dizer que não há voto no altar que eu não tenha feito pela família e sempre pelo meu marido. E quando o pastor me dizia, Imagine nessa cadeira um dia, eu sempre imaginei. E o meu lema foi sempre, eu e a minha casa serviremos ao Senhor. E foi sempre,
1: estou-me a emocionar, porque é verdade, era uma fase difícil. Que eu queria, eu era feliz com o meu marido e tinha tudo para dar certo, só me faltava o meu marido na minha companhia e se ele vivesse a mesma fé que eu, o percurso era diferente. O que foi? E pronto, e um dia o meu marido ficou naquela cadeira ao meu lado e nunca mais lá saiu. Eu posso dizer que já está connosco há 8 anos. E hoje eu posso viver uma fé diferente, uma fé aberta, onde os dois vivemos a mesma fé. Olha, é muito bom. Eu hoje agradeço muito a Deus o facto de me ter dado essa alegria, porque para mim, né, eu fui sempre uma mulher realizada praticamente em tudo e só me faltava essa parte.
0: E uma das coisas que eu aprendi muito rápido com Deus foi a perdoar. E no momento em que eu lembro-me como se fosse um domingo de manhã, em que eu resolvi perdoar tudo e despojar-me de tudo aquilo que me fazia mal, foi nessa hora o Espírito Santo desceu. Foi surreal, não tenho palavras para descrever essa alegria que surgiu dentro de mim, esse alívio na alma, uma força que entrou dentro de mim, um calor, uma coisa, olha, não tenho explicação, foi uma coisa extraordinária. Senti que Deus já estava dentro de mim, que já não estava sozinha, que Deus já era comigo em tudo. E foi daí a minha caminhada toda, daí para a frente, eu e Deus. Foi assim uma parceria entre eu e Deus, uma comunhão, eu e Deus. Hoje mudou tudo. Hoje não me consigo, em primeiro lugar, nem me consigo identificar com a pessoa que eu era outrora. Pessoa rancorosa, a pessoa que eu era. Eu, quando falo disso, acho que não estamos a falar da mesma pessoa. Que aquela pessoa lá atrás era uma Isabel e agora é outra completamente diferente. Hoje tenho a vida completamente transformada. O meu eu totalmente transformado, hoje sou uma pessoa renovada, uma pessoa nova e que tenho muito para dar. Hoje sinto que o que recebi tenho para dar, que é muito importante. O principal é esse Deus grande dentro de mim que não há explicação, é Ele que me move, é Ele que me deixa andar, é Ele que me dá saúde, é Ele que me deixa pensar, é Ele que me deixa agir. E sem Ele não faço nada. Tudo o que eu tenho não vale nada. Mas com Ele vale tudo. Foi Deus que me transformou e foi Deus que me fez ser o que hoje sou.

0: muito forte, pastor Ronaldo. Veja, amiga, como Deus abençoa quando uma pessoa faz a escolha certa. A escolha certa não significa que seja a mais fácil. Na verdade, quem escolhe as coisas fáceis nunca vai ser forte. E Deus nos faz fortes para fazer as escolhas mais difíceis. A senhora Isabel, que você acompanhou, fez a escolha mais difícil, seguir a Deus. E hoje, não só ela transformada, como o marido também. Pastor Ronaldo, quantas Isabéis, quantos Mários, quantos Joãos, quantas pessoas estão nos acompanhar neste momento, que poderiam estar agora contando o seu testemunho. Estão sofrendo e uma atitude que elas tomassem, a vida delas iria ser transformada.
1: Pastor Flávio, só depende da pessoa. Se eu ver que a senhora Isabel, ela lutou e ela venceu. E depois ela lutou pelo marido e também venceu. Quando a pessoa, ela vence as suas vontades, ela vence seu coração, então Deus entra e faz a diferença. Só depende da pessoa, só depende dela, de mais ninguém.
0: Jesus disse: vinde a mim, vós que estáis cansados e sobrecarregados. Não é ele que está indo, ele está aqui propondo, mas é a pessoa que tem que vir até ele. E você sabe, amiga, não há lugar no mundo onde você possa encontrar esse Deus maravilhoso, senão na presença dele, na casa dele. E nós estamos aqui mostrando que na Igreja Universal Deus tem se feito presente e a vida de muitas pessoas tem sido transformada. E nós determinamos desde já, a sua vai ser também. Vamos a mais casos reais de pessoas que foram transformadas e daqui a pouco já voltamos para finalizar o nosso programa.
2: Lígia, houve uma situação na sua vida muito difícil que você suportou durante muito tempo?
3: Foi um problema sentimental, porque a pessoa com quem eu me envolvi na altura, o pai da minha primeira filha, ele batia-me, espancava-me, a ponto de... Portanto, ele bebia, sempre que ele bebesse, ele espancava-me. Até que chegou o ponto que eu já não suportei mais.
2: Foram quantos anos?
3: Dois anos,
2: dois
3: mais
2: anos
3: ou menos.
2: Com essa pessoa.
3: Sim, sim.
2: E teve uma criança na altura?
3: Sim, sim, tive a minha primeira filha.
2: Que é
3: a Etienne.
2: A Etienne. Chegou ao Universal de que maneira?
3: Péssimo, porque eu achava que todos os homens eram iguais, eu não via solução para mim. Eu achava que era normal sofrer e que não havia, que eu nunca iria ser feliz, né? E que aquilo tudo que estava a acontecer comigo, se calhar a culpa era minha e que eu não soube levar o relacionamento e que por isso chegou a esse ponto. A minha mãe, como viu que eu sofria bastante, então fez-me convite. Ela já conhecia a igreja e foi quando eu decidi. Eu vi uma mudança nela e ela fez-me convite e eu disse, por que não aceitar? Por que é que eu tenho que sofrer? Eu vou lá ver, porque eu notei algo nela diferente. Então eu disse, eu também quero isso para mim. Então aceitei o convite.
2: Como é que surgiu? Depois você teve um outro relacionamento?
3: Depois, mais tarde, como eu já tinha deixado ele, eu fui cuidando primeiro da minha vida espiritual. Fui participando das reuniões, fui me libertando e tudo mais. Certo. E comecei a buscar pela minha vida sentimental. Até então Deus colocou alguém no meu caminho, que é a pessoa com quem eu estou até hoje, que é o pai das minhas filhas. Portanto, tivemos mais outras filhas e elas na altura cresceram também já, portanto, na igreja, desde pequeninas e tudo mais. Mais tarde, na adolescência, elas afastaram-se. Começou o problema.
2: Certo. As duas estavam na igreja.
4: Sim.
2: Ionara, né?
4: Sim.
2: No seu caso, você se afastou com que idade?
4: Que eu me lembro, acho que foi aos 13, 14, que eu ia à IBI. Nós duas íamos à IBI, participamos na IBI e crescemos na igreja. Depois, quando começou aquela adolescência, as más amizades, a escola e tudo mais, foi quando nós duas nos afastamos da igreja. Que eu seguia muito, ia muito pela cabeça dos outros. Eu queria me incluir e acabei também por experimentar dos vícios, tabaco e também droga. E pronto, foi piorando. Ia às discotecas, festas, fugia de casa para as festas.
2: Chegou a entrar em depressão também?
4: Sim, eu fiquei depressiva. Eu tinha muito ódio. Eu chegava a morder e sangrava mesmo, porque eu tinha muita raiva. Eu não sabia o porquê. Eu tinha muita raiva, não gostava de mim mesma. Tinha um complexo muito grande comigo, porque eu me achava feia. E também ouvia muitas críticas das pessoas de fora e eu não sabia lidar com isso.
2: E no seu caso, Etienne, né, você, a sua irmã se perdeu com depressão, vício, e você?
5: É, eu era muito fechada, era muito tímida. Eu não entendia porque que eu não estava com meu pai. E eu também não entendia, porque para mim era como se ele não quisesse estar comigo. Sem falar dos problemas espirituais que eu tinha, porque eu sofri de insônia desde muito nova. Eu tinha um medo horrível, tinha até inveja, às vezes quando eu olhava para a minha irmã, tinha inveja dela por ela estar a dormir, porque eu não conseguia dormir. Aos 14 anos, por volta dessa altura, entrei num relacionamento abusivo, igualmente, assim como a minha mãe. Era uma pressão psicológica muito grande, eram ofensas, chegou ao ponto de empurrar para o chão, traições. Foi através desse relacionamento que eu comecei a ir para as discotecas, comecei a envolver-me na bebida, comecei a cortar os pulsos, porque para mim eu não tinha como mais suportar aquilo. Então tudo aquilo que eu via, eu queria fazer também.
2: Chegou o momento que vocês duas voltaram para a fé, né?
4: Ela entrou primeiro.
5: Que na altura eu estava, fiquei um tempo aqui a morar primeiro, depois é que a minha mãe, pronto, ela percebeu que eu não estava bem, aí ela veio ficar comigo. E quando a minha mãe veio, aí ela encontrou, soube que afinal havia a igreja perto de casa, e ela convidou-me, mas depois dela insistir por algum tempo, eu aceitei. E a primeira vez que eu fui, eu já vi uma diferença. Que eu comecei a entender que eu precisava da minha verdadeira libertação, era isso. Eu tinha que tomar uma decisão pela minha vida. Então, larguei aquele relacionamento e continuei a buscar o Espírito Santo. Eu falava assim, me ajuda, porque eu não quero mais voltar para o lixo, não quero mais voltar para aquela vida. Eu quero ficar com o Senhor, eu quero ficar aqui, quero conhecer o Senhor. E foi então que eu recebi o Espírito Santo e desde aquele dia eu entendi que eu era amada, passei a me amar. Primeiro, tive uma alegria tão grande, uma paz tão grande, que eu nem conseguia explicar aquilo. E a minha vida completamente foi transformada, de dentro para fora.
2: Leonara, você voltou, como é que foi?
4: Sim, eu entrei, depois dela chegar, eu vim para Portugal também viver. A minha mãe trouxe, porque eu estava a dar muitos problemas lá em Angola. E então, a minha mãe trouxe-me. Pronto, daí depois a minha mãe, que eu um dia cheguei, estava a chorar muito. Disse, mãe, eu não aguento mais, preciso de ajuda, eu não consigo. Ela disse assim, tu sabes o caminho, ela falou para mim. Eu disse, pronto, daí naquele dia eu comecei a participar novamente das reuniões, eu fui, participei da libertação, fui me libertando, ouvindo a palavra, comecei a ler a Bíblia novamente e fui buscando a Deus, me batizei nas águas e foi um processo. Eu fui devagar e foi que eu disse a Deus, eu não quero fazer errado novamente. E foi aí que eu realmente me entreguei a Deus. Eu deixei tudo. Eu deixei de me preocupar com as coisas, porque nada dava certo. Vida sentimental, vida financeira, uhum. Nada. E aí eu entreguei a Deus de verdade, sem reservas. Fui e me entreguei. Foi aí que realmente eu me converti, recebi o Espírito Santo. Sou uma pessoa muito feliz. Hoje não tenho depressão, não tenho dor. Estou transformada, assim. Quem me conhecia antes sabe que eu não sou a mesma pessoa hoje.
2: Recebeu o Espírito Santo.
4: Sim.
2: Então mudou o seu interior.
4: Tudo, completamente.
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0: Muito bem, estamos de volta nos momentos finais da nossa programação A Hora dos Milagres. Para nós é um prazer imenso estar com você aqui nesta madrugada, de ter você como a nossa companhia e de ser também a sua companhia. E hoje, sábado, nós estamos em preparação para o grande domingo, a grande concentração de fé e milagres, onde nós nos reunimos para orar por todas as áreas daqueles que querem ver a manifestação do poder de Deus. O pastor Ronaldo, o senhor vai estar no centro do Funchal, né? Em qual morada e quais horários?
1: É ali no Funchal, pastor Flávio, estaremos às 7 da manhã, às 15 horas e também às 18 horas. Mas principalmente 9 da manhã, naquela concentração sagrada pela família, aonde a família se une a Deus. Na Camacha, tá, temos ali o trabalho especial às 15 horas, na Rua Maria Ascensão 43, vai estar o servo de Deus ali naquele trabalho especial na Camacha.
0: E eu estarei pessoalmente ali no centro da cidade de Machico, se você nos acompanha de arredores de Machico, Caniçal, Faial, Santana, Santa Cruz. Você que está nos acompanhando neste momento, você é o nosso convidado, está conosco neste domingo na grande concentração de fé e milagres, às 9 da manhã. Nós estaremos ali na Rua Doutor João Abel de Freitas, número 35, perto do supermercado Continente em Pingo Doce, e também às 7 da manhã, às 15 horas e às 18 horas. Pastor Ronaldo, se esta pessoa quiser esclarecer suas dúvidas, ela precisar desabafar e até mesmo receber uma oração, ela pode ligar para que número?
1: 218-368-008. 218-368-008.
0: Ligue agora e você vai ser ajudado. Nós chegamos ao final do nosso programa. Um forte abraço para você e para sua família. Que Deus abençoe você abundantemente. E até amanhã.

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1: Olá, amigos, que Deus abençoe o seu sábado, a sua vida, que Deus abençoe a sua família. Muito bom dia para todos os nossos ouvintes. Pastor Tiago, muito bom dia.
2: Bom dia, Pastor Vitor, bom dia a todos.
1: Eu deixo à sua disposição o SOS Espiritual, 218-368-008. Eu ofereço a todos uma linda faixa musical e em seguida nós retornamos.